0: psicólogos e fisioterapeutas. A capacitação é oferecida na modalidade online, com carga horária de 30 horas e está disponível no site unasus.gov.br. Reportagem Cleide Lopes.
1: O ministro da Saúde, Alexandre Padilha, inaugurou hoje em Cubatão, São Paulo, a 10ª Unidade Móvel de Saúde do programa Agora Tem Especialistas, Caminhoneiro e Caminhoneira.
2: A iniciativa leva serviços do SUS diretamente a pontos de parada e descanso nas estradas.
1: A estrutura oferece consultas médicas e de enfermagem, vacinação, testes rápidos, exames laboratoriais básicos, eletrocardiograma e teleconsultas.
2: O ministro Alexandre Padilha destacou que as unidades móveis de saúde como esta ajudam os caminhoneiros a fazerem um acompanhamento de saúde que eles não costumam fazer em suas cidades de origem.
3: A gente tem quase 400 mil caminhoneiros cadastrados nas unidades básicas de saúde de origem, pelas equipes de saúde da família, mas de cada 10, 4 nunca sequer foram uma vez nas unidades básicas de saúde de origem. A gente está aproveitando que no meio do trabalho, nesse momento de descanso, faz a vacinação, faz os exames, e está vendo muita gente que estava com a medicação incorreta, então ajusta a medicação para doenças crônicas, como hipertensão, diabetes, problemas relacionados à obesidade, muitos problemas no campo da saúde mental.
1: Na tarde de hoje, o ministro também lançou a Política Nacional de Atenção Integral à Saúde da População em Situação de Rua.
2: Ela também prevê a criação de unidades móveis de rua.
1: Serão 400 veículos que ampliarão a capacidade de atuação nas cidades e devem contemplar todas as equipes cofinanciadas pelo Ministério da Saúde.
2: 300 milhões de reais para estimular o desenvolvimento científico e a inovação no Brasil.
1: Está aberta mais uma chamada universal do CNPq, que tem o objetivo de apoiar pesquisas em todas as áreas do conhecimento.
2: As inscrições vão até 3 de agosto.
4: Na Universidade de Brasília, o professor Fábio Pitella lidera uma equipe de pesquisadores em busca de novas formas de tratamento contra o câncer. A pesquisa consiste em editar o genoma de células cancerígenas para bloquear o avanço da doença. O trabalho da equipe foi contemplado por um edital do CNPq de 2024, que destinou cerca de R$140 mil para a pesquisa. O professor explica que o dinheiro é essencial para a continuidade do trabalho.
5: As pesquisas são relativamente caras, nós usamos insumos que não são tão triviais, então sem o fomento do CNPq é praticamente impossível a gente conduzir uma pesquisa dentro de uma instituição pública. O edital universal, ele nos ajuda a manter o laboratório funcionando, mas também a formar pessoas e capacitar recursos humanos, né?
4: Agora, em 2026, uma nova chance está disponível para pesquisadores que buscam apoio financeiro para seus trabalhos. A chamada universal deste ano vai investir R$300 milhões em inovação científica. Este é o terceiro edital lançado nos últimos 4 anos. De acordo com o presidente do CNPq, Conselho Nacional de Desenvolvimento Científico e Tecnológico, Olival Freire, a iniciativa garante previsibilidade para as pesquisas.
6: Elas têm que ser como desfile de escola de samba, jogo de Copa do Mundo. Você tem que saber que ela vai acontecer em qual época do ano, porque a ciência é uma atividade que depende de previsibilidade. Você tem que preparar projetos de pesquisa, você tem que mobilizar colegas, mobilizar alunos.
4: A chamada é dividida em 3 grupos. Faixa A, voltada para jovens doutores com projetos de até 24 meses. Faixa B, destinada a pesquisadores com vínculo formal na instituição de pesquisa e projetos de até 36 meses. E faixa C, que compreende pesquisadores mais experientes, com equipes maiores e cooperação entre instituições. Pelo menos R$90 milhões serão destinados para fomentar projetos desenvolvidos nas regiões Norte, Nordeste ou Centro-Oeste. As inscrições vão até 3 de agosto e o edital completo está disponível em gov.br/CNPq. Reportagem Graziele Bezerra.
1: Também esta semana foram anunciados outros R$300 milhões pelo Ministério da Ciência, Tecnologia e Inovação para iniciativas de popularização da ciência no país.
2: Nesse caso, os recursos serão destinados a apoiar projetos como Olimpíadas Científicas, Feiras de Ciências e programas de formação de

0: jovens cientistas.
1: O programa também contempla investimentos em museus, centros de ciência, planetários e outras estruturas dedicadas à difusão do conhecimento científico.
0: A Prova Nacional Docente foi criada pelo Ministério da Educação para apoiar a seleção de professores da educação básica pública em todo o país.
1: Ela testa se os candidatos possuem as competências essenciais para a docência.
0: Os resultados de cada exame têm validade de 3 anos e podem ser utilizados em múltiplos processos seletivos ao longo desse período.
1: Além disso, a prova também corresponde à avaliação teórica do ENAD, o Exame Nacional de Desempenho de Estudantes para os cursos de licenciatura.
0: No ano passado, mais de 500 mil professores alcançaram o padrão de proficiência na prova. E esse ano, as inscrições para ela já estão abertas.
2: O Ministério da Educação abriu as inscrições para a Prova Nacional Docente, a PND. Os professores interessados têm até o dia 3 de julho para se inscrever no exame por meio do endereço pnd.inep.gov.br. Os participantes que tiveram o pedido de isenção da taxa de inscrição aprovado devem acompanhar as próximas etapas do cronograma e efetivar a inscrição dentro do prazo estabelecido. Já aqueles que tiveram a solicitação negada precisam pagar a taxa de R$ 85. A PND vai ser aplicada no dia 20 de setembro. O resultado final está previsto para ser divulgado no dia 15 de dezembro. O ministro da Educação, Leonardo Barchini, destacou que a prova é uma grande oportunidade para os professores do país.
3: Mais de 2 mil redes vão utilizar a sua nota. A nota da prova que você faz hoje vale para os 3 anos seguintes. No ano passado, mais de 10 mil professores ingressaram ou na rede estadual ou na rede municipal com a nota da PND.
2: A Prova Nacional Docente faz parte do programa Mais Professores para o Brasil, que reúne ações de reconhecimento e qualificação do Magistério da Educação Básica e de incentivo à docência no país. Neste ano, a PND registrou adesão de 2.031 entes federativos. O número representa a participação de 96% das capitais e de 85% dos estados brasileiros, um crescimento superior a 30% em relação a 2025. Para mais informações, acesse as redes sociais do Ministério da Educação ou portalgov.br/MEC. Reportagem Júlio César de Oliveira.
1: E essas foram as notícias do Governo do Brasil.
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1: Com produção da empresa Brasil de Comunicação.
0: Fique agora com o Minuto do TCU. Em seguida, as notícias do Poder Judiciário e do Congresso Nacional. Boa noite.
1: Boa noite para você. Até amanhã.
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6: O Tribunal de Contas da União avaliou o Compromisso Nacional Criança Alfabetizada, programa do governo federal voltado a garantir a alfabetização de todas as crianças até o 2º ano do ensino fundamental. A auditoria teve foco na formação continuada de professores, coordenadores pedagógicos, diretores e outros profissionais da educação. O programa prevê apoio técnico e financeiro a estados e municípios, além do acompanhamento dos resultados. A fiscalização apontou avanços na política, mas identificou desafios que podem comprometer o alcance das metas. Um exemplo é a dificuldade de coordenação entre estados e municípios. O tribunal também destacou que o monitoramento das ações é frágil e determinou ao Ministério da Educação que crie plano de ação para corrigir os erros. Saiba mais em tcu.gov.br.
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7: STF valida a criação de feriada de Corpus Christi no estado do Rio de Janeiro.
8: CNJ aprova novas regras para o sepultamento de corpos não identificados e para a emissão das certidões de óbito.
7: Empresa de segurança deve incluir todos os carros no cálculo de cota de aprendiz.
8: Boa noite, eu sou Marcela Luiz.
7: E eu sou Walter Lima.
8: O Supremo Tribunal Federal mantém validade de lei do Rio de Janeiro que transformou o dia de Corpus Christi em feriado estadual.
7: A decisão unânime foi tomada em sessão plenária virtual. Marcelo Della Libera.
9: A ação foi apresentada pela Confederação Nacional do Comércio de Bens, Serviços e Turismo, a CNC, que alegava invasão da competência privativa da União para legislar sobre direitos

0: no trabalho. Mas a relatora do caso no Supremo Tribunal Federal, ministra Carmen Lúcia, entendeu que a lei estadual questionada protege um patrimônio cultural e material, sendo de competência legislativa concorrente da União, dos estados e dos municípios, conforme prevê a Constituição Federal. Ainda segundo a ministra, o processo destaca que a celebração de Corpus Christi em diversos municípios fluminenses assume característica de festividade popular, com eventos musicais, feiras e atividades que movimentam significativamente a economia local e o turismo.
1: Conselho Nacional de Justiça aprova novas regras para o sepultamento de corpos não identificados e para a emissão das certidões de óbito.
2: A medida fortalece a busca por desaparecidos e evita a perda de informações importantes para as famílias. Judite Aragão.
3: Pela resolução, o enterro e o registro de óbito só poderão ser autorizados após a apresentação de um laudo da Polícia Científica que comprove a coleta de dados biométricos e biológicos necessários para uma futura identificação. A norma também prevê a integração de informações entre os cadastros nacionais de corpos não identificados e de pessoas desaparecidas.
1: STJ admite recurso extraordinário sobre relativização da vulnerabilidade de vítima de estupro menor de 14 anos de idade.
2: O pedido de admissibilidade foi feito pelo Ministério Público de Santa Catarina. Fátima Uchoa.
4: Um acórdão da sexta turma do STJ, questionado pelo MP, considerou por maioria dos votos que o relacionamento amoroso entre o réu e a vítima e o aval dos responsáveis por ela afastariam de forma excepcional a aplicação da súmula 593 do STJ e da previsão legal sobre estupro de vulnerável. O ministro Luiz Felipe Salomão lembrou que o STF tem jurisprudência pacífica no mesmo sentido do entendimento firmado pelo STJ, reconhecendo que é absoluta a presunção de violência nos crimes de estupro contra menor de 14 anos, sendo irrelevante o eventual consentimento da vítima. Para Salomão, ficou nítida a divergência do acórdão. Assim, admitiu o recurso extraordinário e determinou a remessa dos autos à Suprema Corte.
1: O número de vagas de aprendiz deve considerar todos os cargos de uma empresa.
2: A CLT determina um número equivalente a 5% dos postos de trabalho. Marla Lacerda.
5: Uma empresa de segurança foi condenada a pagar uma indenização de R$50 mil porque excluiu o cargo de vigilante do cálculo de vagas para aprendizes. A seguradora possuía mais de 2.700 empregados e apenas 4 aprendizes. Para os ministros do TST, o fato da atividade de vigilante ser considerada de risco, exigir idade mínima de 21 anos e porte de arma, não dispensa a inclusão do posto de trabalho nos cálculos para definir a cota. Isso porque a função também exige período de experiência para conseguir vaga no mercado de trabalho.
1: Justiça condena mais 6 envolvidos em esquema de tráfico internacional de drogas no Porto de Salvador, na Bahia.
2: A ação foi proposta pelo Ministério Público Federal. Vanessa Pereira.
6: Segundo a denúncia, o grupo criminoso inseria cocaína em containers de cargas lícitas com destino à Europa, especialmente para Holanda, Bélgica e Espanha, utilizando a estrutura portuária de Salvador, na Bahia. Os réus foram condenados pelos crimes de tráfico internacional de drogas, organização criminosa, associação para o tráfico, lavagem de dinheiro e falsificação de documento público.
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1: Uma boa noite.
2: E até amanhã.
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9: Eu sou Paula Groba.
10: E eu sou Humberto Pinheiro.
9: E estes são os destaques de hoje do Jornal do Senado, que começa agora.
10: A ação policial poderá ser mais rápida em casos de abuso infantil na internet.
9: Avança projeto que garante no SUS exames para detectar risco hereditário de câncer de mama.
10: Senador comemora a decisão do STF que derruba a idade mínima na aposentadoria especial.
9: Boa noite.
10: Boa noite.

0: Na internet, um crime pode acontecer em segundos. Para acelerar o resgate de vítimas e a identificação de criminosos, avançou no Senado um projeto que autoriza a chamada Ronda Virtual.
1: A ideia é agilizar o acesso da polícia a dados de suspeitos na internet sem a necessidade de autorização judicial em situações de urgência. O repórter Bruno Lourenço traz os detalhes.
2: O projeto de lei legaliza expressamente a chamada Ronda Virtual, varredura policial automatizada em ambientes digitais para coletar arquivos de abuso. Outra inovação é que, em casos de transmissão ao vivo, o risco iminente à vida da vítima, as autoridades policiais poderão requisitar dados cadastrais e de conexão diretamente aos provedores de internet e aplicativos, sem a necessidade de esperar por uma ordem judicial prévia, como explicou a relatora, senadora Damares Alves, do Republicanos do Distrito Federal.
3: Nós vamos dar, com esse projeto, poder aos policiais de retirar imediatamente essa live do ar. Nós vamos dar poder, com esse projeto, que o agente policial, o delegado, imediatamente haja na hora de identificar uma imagem no mundo online de abuso de violência sexual contra a criança e adolescente.
2: O projeto cria ainda o crime de simulação de abuso por meio de inteligência artificial, punindo de 3 a 5 anos de reclusão quem criar imagens ou deepfakes realistas usando o rosto ou a voz de menores.
0: A violência contra crianças e adolescentes segue sendo um dos maiores desafios do país. Só nos primeiros meses de 2026, mais de 115 mil denúncias foram registradas, a maioria dentro da própria casa das vítimas.
1: O tema foi debatido em audiência pública no Senado. Repórter Lana Dias.
4: Os participantes citaram desafios como orçamento insuficiente e dificuldade de acompanhamento da vítima após o crime. Para a presidente da comissão, senadora Damares Alves, do Republicanos do Distrito Federal, o investimento em ações voltadas à proteção desse público é escasso.
3: Quando a gente pega o orçamento da União, a gente pega LDO dos estados e dos municípios, e a gente procura a criança no orçamento de forma absoluta, a gente não encontra.
4: O Plano Nacional foi criado com o objetivo de desenvolver ações em eixos como prevenção, atendimento, responsabilização, mobilização social, estudos e pesquisas. A representante do Ministério dos Direitos Humanos e da Cidadania, Célia Carvalho Narras, explicou que o documento está em fase de revisão para abordar os diferentes contextos da infância no país. Mas além de atuar na prevenção, participantes ressaltaram a importância de promover acolhimento integral das vítimas depois das ocorrências.
0: E a violência contra mulheres trans acontece de forma tão frequente no cotidiano que muitas vezes deixa de ser reconhecida como violência.
1: Esse é um dos alertas de uma pesquisa do Instituto Data Senado, que pela primeira vez traz dados específicos sobre essa população. A reportagem é de Marcela Diniz.
5: A violência contra mulheres transgênero é cotidiana e acontece em casa, na rua, nos espaços privados e nos órgãos públicos. É o que mostra a edição de número 11 da Pesquisa Nacional de Violência contra a Mulher, do Instituto Data Senado e da empresa Nexus. Pela primeira vez desde 2005, o levantamento traz dados específicos sobre a experiência de trans e travestis. Muitas das 43 entrevistadas ao serem questionadas se sofriam violência, responderam a princípio que não. Mas as mesmas, quando perguntadas se já foram xingadas, mal atendidas ou hostilizadas pelo fato de serem quem são, aí a resposta era que sim, que sempre. O psicólogo do Data Senado, Rolf Hegger, comenta que esse resultado é preocupante porque aponta como agressões cotidianas acabam normalizadas no caso das mulheres trans.
6: Tem uma diferença entre o que a pessoa percebe como violência, que ela diz, não, sofri violência, mas quando a gente mostra as situações de violência, ela diz que sim. Então, o que a gente levantou como hipótese para isso é que a violência que ela sofre são constantes, são em todos os lugares, e isso acaba sendo normalizado.
5: 40% das mulheres trans e travestis sofreram agressões verbais, 17% físicas e 12% violência sexual. Os dados da pesquisa passarão a fazer parte do Mapa Nacional da Violência de Gênero, plataforma interativa do Observatório da Mulher contra a Violência do Senado, desenvolvido em parceria com a organização Gênero e Número e com o Instituto Natura.
0: E avançou no Senado o projeto que garante às mulheres exames no SUS para detectar risco de câncer de mama hereditário.
1: Até 10% dos casos de câncer de mama são herdados da mãe, segundo a relatora da proposta, senadora Ivete da Silveira, do MDB. MDB de Santa Catarina. Repórter Márcio Maturana.
7: Está prevista, por exemplo, a análise do histórico familiar e a realização de exames genéticos específicos para identificar variantes associadas

0: ao câncer hereditário. Até 10% dos casos de câncer de mama são herdados da mãe, segundo a relatora da proposta, a senadora Ivete da Silveira, do MDB de Santa Catarina. Ela disse que a proposta combate desigualdades sociais.
1: Evidências indicam que o acesso a testes genéticos e ao aconselhamento especializado permanece condicionado a fatores socioeconômicos como renda e escolaridade, o que limita sem efetivação e aprofunda a iniquidade.
0: O projeto, que já foi aprovado pela Câmara e agora segue para a votação na Comissão de Assuntos Sociais do Senado, também determina medidas para ampliar a oferta de exames preventivos e reduzir o tempo de espera. Além dos exames, o SUS deverá oferecer aconselhamento genético em unidades próprias, conveniadas ou contratadas.
2: O senador Paulo Paim, do PT do Rio Grande do Sul, comemorou a decisão do STF que derrubou a idade mínima para a aposentadoria especial em atividades insalubres. A Corte considerou inconstitucional o dispositivo da reforma da Previdência de 2019, que fixava idades de 55, 58 e 60 anos, dependendo do tempo de exposição a agentes nocivos.
3: Paim afirma que a medida não é privilégio, mas uma forma de proteção à saúde dos trabalhadores.
2: Já a senadora Leila Barros, do PDT do Distrito Federal, destacou a expectativa positiva para a Copa do Mundo Feminina de 2027 no Brasil, afirmando que o torneio deve dar mais visibilidade ao esporte feminino e valorizar as atletas ainda frente a desafios e preconceitos.
3: Segundo ela, a competição também pode fortalecer o futebol feminino e incentivar outras modalidades praticadas por mulheres no país. O Mundial será entre 24 de junho e 25 de julho em Belo Horizonte, Brasília, Fortaleza, Porto Alegre, Recife, Rio de Janeiro, Salvador e São Paulo.
2: E por falar em Copa do Mundo, o esporte que mobiliza torcidas e une países também transforma vidas fora dos estádios. Praticado desde a infância, ele ajuda a prevenir doenças, melhora a qualidade de vida e contribui para manter crianças e jovens na escola.
3: Esses benefícios foram destacados em uma audiência pública da Comissão de Esporte do Senado. A reportagem é de Rodrigo Rezende.
4: A senadora Leila Barros, do PDT do Distrito Federal, presidente da comissão, afirmou que esse tema é fundamental para a melhora da qualidade de vida da população.
5: E quando falamos de esporte para toda a vida, falamos também de saúde pública. Estimular a atividade desde a infância até a terceira idade significa prevenir doenças, melhorar a qualidade de vida da população e contribuir para a sustentabilidade do sistema de saúde.
4: Stephanie Risk, doutora em cardiologia pela USP, mostrou pesquisas que apontam que a inatividade física é responsável por 9% de mortes prematuras em todo o mundo. Robson Aguiar, presidente da Confederação Brasileira do Desporto Escolar, ressaltou a importância do esporte no combate à evasão escolar.
6: 40% dos nossos alunos, eles repetem de ano, saem da escola por não ter algum incentivo. E o esporte faz exatamente o contrário. Você vai ver que mais de 80% permanece na escola devido ao esporte. Então, o esporte escolar é uma ferramenta fundamental para a educação.
4: O ministro do esporte, Paulo Henrique Cordeiro, destacou o papel social do esporte.
7: Porque o esporte é muito mais do que essa prática. O esporte é uma mudança fática de realidade socioeconômica. É uma mudança de vida.
4: De maneira geral, a OMS recomenda a prática para adultos de pelo menos 150 minutos semanais de atividades físicas. Para crianças e adolescentes, o ideal é a prática de 60 minutos de atividades por dia.
3: Com edição de Paula Groba e trabalhos técnicos de João Lira, o Jornal do Senado fica por aqui. Acompanhe agora as notícias da Câmara dos Deputados. Boa noite.
2: Boa noite e até amanhã.
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9: Comissão autoriza a venda fracionada de medicamentos pelas farmácias.
10: Avança a proposta que pune quem expuser crianças à violência doméstica.
9: Parlamentares aprovam inclusão de deficiências ocultas em documentos.
10: Boa noite. Projeto que institui documento com QR Code para identificar deficiências ocultas pode seguir para o Senado. A repórter Maria Neves tem os detalhes dessa nova identidade.
11: A Comissão de Constituição e Justiça da Câmara aprovou o projeto do deputado Capitão Alberto Neto, do PL do Amazonas, que institui a Identificação Civil Nacional da Pessoa com Deficiência. O novo documento deverá adotar tecnologia de QR Code dinâmico com informações atualizadas sobre deficiências, inclusive as ocultas. Com a aprovação, o texto pode seguir para o Senado. De acordo com a proposta, o sistema permitirá que o beneficiário ou responsável atualize os dados sobre a condição de saúde da pessoa em tempo real. O objetivo da medida é garantir prioridade e segurança às pessoas com deficiência em atendimentos e situações de emergência. Na opinião da relatora na Comissão de Defesa dos Direitos das Pessoas com Deficiência, deputada Andréia Siqueira, do PSB do Pará, a utilização do QR Code dinâmico representa um instrumento eficaz para combater a invisibilidade social enfrentada por pessoas com deficiências ocultas.
12: Ao contrário de deficiências físicas evidentes, essas condições muitas das vezes não são reconhecidas ou compreendidas pela sociedade. Isso resulta em uma série de obstáculos no acesso ao direito e serviços. Em situações que exigem comprovação de condição especial, atendimento prioritário ou simples empatia no trato do cotidiano.
11: Deficiências ocultas ou invisíveis são condições de saúde que não são percebidas visualmente, como transtorno do espectro autista, deficiências intelectuais, doenças renais crônicas ou surdez parcial. A falta de sinais físicos óbvios frequentemente gera barreiras no acesso a atendimentos prioritários já garantidos por lei. Pelo texto aprovado, a Identificação Civil Nacional da Pessoa com Deficiência não substitui a Carteira de Identificação Nacional. A função do novo documento é facilitar o acesso a direitos e serviços específicos sem a necessidade de emissão de novos cartões físicos a cada mudança no quadro clínico do paciente. Da Rádio Câmara de Brasília, Maria Neves.
8: Saúde.
9: Comissão aprova a venda fracionada de remédios por farmácias e drogarias. A repórter Sofia Peçanha nos traz o debate sobre o tema.
13: A Comissão de Defesa do Consumidor aprovou o projeto que determina a venda de forma fracionada de medicamentos por farmácias e drogarias. O texto aprovado é resultado de 5 propostas analisadas em conjunto. A mais antiga delas, apresentada pelo deputado Jorge Sola, do PT da Bahia, em 2015. Elas alteram a legislação sobre o comércio de medicamentos. Atualmente, a fração de remédio já é permitida, mas não é obrigatória, o que faz com que a maioria dos consumidores ainda precise comprar caixas completas, mesmo quando utiliza apenas parte do conteúdo. O texto aprovado estabelece o fracionamento como uma exigência legal para medicamentos como antibióticos, analgésicos, anti-inflamatórios e antieméticos, que são remédios para náuseas e vômitos. O relator da proposta na comissão, o deputado Celso Russomano, do Republicanos de São Paulo, destacou que a medida visa reduzir o desperdício, evitar a automedicação e diminuir os custos para os pacientes.
14: Tal medida contribui para proteger a saúde e segurança da coletividade. A automedicação, o consumo de remédios fora da validade e ainda a potencial intoxicação de crianças no ambiente doméstico.
13: Além disso, o projeto prevê que o preço dos medicamentos fracionados siga regras específicas da Câmara de Regulação do Mercado de Medicamentos, para garantir que o consumidor não pague mais caro proporcionalmente por quantidades menores.
14: Entendemos que essa medida também beneficia sobremaneira os consumidores, pois evita que as farmácias aumentem indevidamente seus lucros na subdivisão de medicamentos.
13: Em caso de descumprimento, o infrator estará sujeito à penalidade de suspensão de vendas ou fabricação de produto, cancelamento de registro do produto ou cancelamento de autorização para funcionamento da empresa. O projeto gerou debate entre os parlamentares, principalmente sobre os desafios na adaptação das embalagens, no controle sanitário e nos custos operacionais para viabilizar a venda fracionada em larga escala. O deputado Gilson Marques, do Novo de Santa Catarina, chegou a apresentar um parecer alternativo para evitar o fracionamento.
15: Assim, acreditamos que a melhor solução para o referido problema seria adequar a posologia ao tempo de tratamento. sendo função das indústrias farmacêuticas produzir as embalagens e dispensá-las com a quantidade correta.
13: Mas a proposta que estabelece a venda fracionada de medicamentos foi aprovada pela Comissão de Defesa do Consumidor e seguiu para análise na Comissão de Saúde. Da Rádio Câmara de Brasília, Sofia Peçanha.

0: Segurança Pública.
1: Comissão de Constituição e Justiça aprova penas para quem expor crianças à violência doméstica. A repórter Paula Bittar acompanhou a votação.
2: Uma proposta aprovada pela Comissão de Constituição e Justiça da Câmara prevê penas para quem expuser crianças e adolescentes a atos de violência doméstica. De acordo com o texto aprovado, o crime de violência doméstica praticada na frente de criança ou adolescente tem punição de 6 meses a 2 anos de detenção. E essa penalidade é aumentada em mais metade se o crime é praticado de forma reiterada ou se a criança ou adolescente estiver sob autoridade, guarda ou vigilância do agente ou da vítima. A relatora na comissão, deputada Cris Tonietto, do PL do Rio de Janeiro, ressaltou que a proposta reconhece que a violência doméstica tem um impacto grande sobre a criança, mesmo quando ela não é a vítima direta.
3: Ao conviverem com situações constantes de agressões físicas, verbais ou psicológicas, as crianças não apenas testemunham o sofrimento dos envolvidos, mas também internalizam esses comportamentos como modelos de relação interpessoal. Essa vivência traumática compromete o bem-estar emocional, afeta o desempenho escolar e pode desencadear transtornos psicológicos de longo prazo.
2: A proposta, que prevê penas para quem expuser crianças e adolescentes a atos de violência doméstica, ainda precisa ser analisada pelo plenário da Câmara antes de seguir ao Senado. Da Rádio Câmara, de Brasília, Paula Bittar.
0: Justiça.
4: Comissão aprova a proposta que aumenta penas de crimes financeiros contra fundos de pensão. A repórter Silvia Munhato tem os detalhes.
5: A Comissão de Finanças e Tributação da Câmara aprovou o projeto que aumenta as punições para crimes financeiros que causem prejuízo a fundos previdenciários ou de pensão. As investigações da Polícia Federal relativas ao Banco Master têm apontado investimentos de fundos de servidores públicos estaduais em aplicações do Master em períodos em que elas já eram consideradas de alto risco pelo mercado. O autor da proposta, deputado Wellington Prado, do PSD de Minas Gerais, batizou a proposta de Lei Faria Lima, em uma referência à Avenida de São Paulo, onde estão sediadas várias instituições financeiras. Pelo texto, quem cometer esses crimes estará sujeito a penas de reclusão de 20 a 40 anos. A proposta também define que os crimes serão insuscetíveis de fiança, livramento condicional, anistia, graça e indulto. O relator, deputado Kim Kataguiri, do Missão de São Paulo, recomendou a aprovação do texto, lembrando que a legislação atual prevê penas de 2 a 12 anos para crimes contra o sistema financeiro.
6: O crime cometido por um agente público, aí que deixa de cumprir a sua obrigação para preservar o sistema financeiro e também a ordem econômico-financeira, né? E aí a gente está endurecendo bastante as penas em relação a esse crime e também nós estamos endurecendo as condições de progressão de regime também.
5: A proposta determina que a progressão de regime, que é a transferência para regime menos rigoroso, como o semiaberto, será mais dura para os crimes financeiros. Por exemplo, se o réu for primário, terá que cumprir pelo menos 70% da pena para ter direito. O projeto que aumenta a pena de reclusão para quem comete crimes financeiros contra fundos de pensão ainda será analisado pela Comissão de Constituição e Justiça. Depois seguirá para o plenário. Da Rádio Câmara de Brasília, Silvia Munhato.
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0: Transportes.
1: O relator das mudanças no Código de Trânsito Brasileiro apresentou o projeto reunindo sugestões de mais de 270 propostas sobre o tema.
4: Entre as alterações, o deputado Áureo Ribeiro sugeriu que adolescentes tenham permissão

0: habilitação para dirigir a partir dos 16 anos. Confira os detalhes com o repórter Murilo Souza.
1: A Comissão Especial da Câmara dos Deputados, que analisa mudanças no Código de Trânsito Brasileiro, poderá votar no próximo dia 7 de julho o parecer do relator, deputado Áureo Ribeiro, do Solidariedade do Rio de Janeiro. O texto consolida mais de 270 projetos de lei em um substitutivo. Entre os pontos mais relevantes do novo texto está a permissão para que jovens a partir de 16 anos possam dirigir. Pela proposta, os menores de 18 anos poderão obter habilitação na categoria B para dirigir carros em perímetros urbanos, das 5 horas da manhã até a meia-noite, desde que acompanhados por um adulto habilitado há pelo menos 2 anos. Para motos pequenas, de até 150 cilindradas, o jovem pode dirigir desacompanhado, mantendo as mesmas restrições de horário e local. A idade mínima para habilitação nas categorias profissionais D e E também cai de 21 para 20 anos. Segundo o relator, a medida busca reduzir a falta de motoristas no transporte de cargas e passageiros.
2: A medida visa ampliar o acesso dos jovens à habilitação, proporcionar maior autonomia para deslocamentos relacionados ao estudo e ao trabalho e permitir a formação gradual de condutores, inspirando-se em modelos adotados em outros países que admitem a condução por menores de idade mediante restrições e acompanhamento.
1: A CNH definitiva aos 18 anos será emitida de forma automática e gratuita, caso o condutor não tenha cometido infrações graves ou gravíssimas ou não seja reincidente em infração média. O texto cria um teto nacional para as taxas cobradas no processo de habilitação. R$ 30,00 para abertura e emissão da permissão para dirigir, em qualquer categoria, e R$ 50,00 para cada exame realizado, seja escrito ou de direção. Outra inovação é a possibilidade de o candidato optar por realizar o exame em veículos com câmbio automático. O projeto também estabelece regras para outros temas, como pedágios free flow, registro e autorização para patinetes e bicicletas elétricas, normas para veículos autônomos e proibição de radares ocultos sem sinalização ou estudos técnicos. A Comissão Especial da Câmara sobre Mudanças no Código de Trânsito Brasileiro retoma a análise da matéria no dia 7 de julho, às 2 horas da tarde. A expectativa é que a votação no plenário da Câmara seja no dia 8 de julho. Da Rádio Câmara de Brasília, Murilo Souza.
3: Trabalho.
4: A Câmara aprovou o projeto que estabelece piso salarial para biólogos. A repórter Maria Neves tem mais informações sobre o tema.
5: Em análise na Câmara desde 2013, o projeto que institui um piso salarial e condições de trabalho para biólogos do setor privado foi aprovado pela Comissão de Constituição e Justiça e pode seguir para o Senado. Pela proposta, o salário base da categoria será de R$ 4.685 para uma jornada de 40 horas semanais. O piso será corrigido pela inflação desde setembro de 2016 até a publicação da lei. Depois disso, o valor continuará sendo reajustado anualmente pela inflação. Segundo o relator, deputado José Rocha, do União da Bahia, com a correção, esse valor chegaria a R$ 6.749 em 2024. Na opinião do relator, a medida vai melhorar as condições de trabalho e conferir mais dignidade à profissão de biólogo.
6: Eu, como médico, sei bem avaliar o que representa o biólogo nas suas atividades, precisando de melhores condições de trabalho, precisando de melhores salários, e chegou a oportunidade. O PL deu a oportunidade para que essa classe tão importante na nossa vida possa realmente resgatar essa dignidade com um piso, com boas condições de trabalho e sempre está prestando esses grandes e relevantes serviços à ciência brasileira.
5: O texto original do deputado Danley Hinterholz, do PSD do Rio Grande do Sul, abrangia também os biólogos que atuam no setor público. No entanto, o relator na Comissão de Finanças e Tributação, deputado Duarte Júnior, do Avante do Maranhão, alterou a proposta. Ele argumentou que um projeto de lei do Congresso não pode estabelecer regras para servidores poderes públicos. Pela Constituição, essa atribuição é do chefe do Executivo, seja federal, estadual ou municipal. Assim, a medida aprovada vai valer apenas para biólogos de empresas privadas ou públicas contratados por meio do regime da consolidação.

0: validação das leis do trabalho, com carteira assinada. Quanto às condições gerais de trabalho, o projeto aprovado determina que o regime de plantão da categoria será de, no máximo, 12 horas diárias. Desse período, uma hora será destinada ao repouso e à alimentação. O trabalho noturno será a jornada realizada entre 22 horas e as 5 horas do dia seguinte. A remuneração nesse período será pelo menos 20% maior. A proposta estabelece ainda que as horas extras terão 50% de acréscimo e o adicional de insalubridade será gradual. O grau mínimo terá um aumento de 10% sobre o piso, o médio de 20% e o grau máximo de 40%. Já o adicional de periculosidade será de 30%. No entanto, o texto prevê que os adicionais de insalubridade e de periculosidade não podem ser pagos simultaneamente. O biólogo terá de fazer a opção por um dos dois. Da Rádio Câmara de Brasília, Maria Neves.
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2: Meio Ambiente.
3: Câmara analisa a proposta que amplia incentivos fiscais e tributários para a cadeia de reciclagem. Saiba mais com o repórter José Carlos Oliveira.
4: O setor de reciclagem poderá ganhar incentivos fiscais não contemplados na reforma tributária de 2023. O tema é analisado na Câmara dos Deputados por meio de proposta de emenda à Constituição já aprovada na Comissão de Constituição e Justiça e com futura análise em comissão especial. O relator, deputado Alex Manente, do Cidadania de São Paulo, explica que a intenção é estabelecer um regime fiscal que beneficie operações com resíduos e materiais destinados à reciclagem, reutilização e logística reversa.
5: O efeito da reforma tributária no material reciclado é muito perverso. São 300% de aumento, o que inviabiliza a reciclagem no país. E o governo, o poder público, tem obrigação de estimular com que a sustentabilidade, a reciclagem seja uma realidade para poder minimizarmos os efeitos ambientais tão danosos para toda a população. Por isso, estamos trabalhando essa PEC para que o imposto seja revisto do material reciclável e, consequentemente, teremos sustentabilidade no nosso país.
4: Na prática, a proposta busca garantir que a tributação sobre material reciclado seja menor do que a aplicada ao material original, dando assim um diferencial competitivo para o setor. O texto tem o apoio da Associação Brasileira de Resíduos e Meio Ambiente. Dados da ABREMA mostram que em 2024, cerca de 7 milhões de toneladas de resíduos secos foram destinados à reciclagem no Brasil, equivalentes a 8,7% dos resíduos gerados no período, um percentual ainda bem abaixo em relação às metas da Política Nacional de Resíduos Sólidos. O texto original da proposta é do deputado Arnaldo Jardim, do Cidadania de São Paulo, que prevê benefícios para toda a cadeia da economia circular, incluindo catadores de materiais recicláveis e empresas recicladoras e de logística reversa, responsáveis pelo retorno dos materiais ao consumo da população. Da Rádio Câmara de Brasília, José Carlos Oliveira.
6: Termina agora o Jornal Câmara dos Deputados, produzido pela Rádio Câmara, com trabalhos técnicos de Alain de Souza e apresentação de Val Monteiro e Márcio Aquilissardi. Uma boa noite para você.
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2: Feliz da vida! Não porque o Brasil ganhou, mas feliz da vida por estar aqui mais uma vez, empunhando este microfone famoso e querido que faz parte da vida de todos os cearenses. É, foi bom o jogo, né? Eu tava assim, assistindo de trivela, mas meu negócio é brega. Pronto, de brega é louco, todo mundo tem um porco, como já diz aquele velho deitado. Bora lá no programa Clube do Brega, que começa agora. Sou eu, Silvino Neves, na apresentação, na técnica, ele, o meu casca de bala, meu amigo rei. Meu companheiro é o Samuel Macedo, DJ Samuco, velho Garga.
3: Não, já não.
2: Quem gosta dessas vozes assim, desses contracenos, é o Coronel Justino. Grande comandante, Francisco Justino Ribeiro Neto. Nosso
3: quem?
2: Amigo, nosso Coronel Justino, nosso amigo. Ele gosta desses contracenos assim, com as vozes aí, sabe? Pois bem, a produção musical da Geisana, a direção geral de Fábio Ambrosio e a coordenação de programação é do Kleber Dias.
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2: Olha, eu tô convidando você para ajudar a fazer o roteiro musical. Você vai mandar a sua mensagem, você vai pedir a sua música, você digita e manda no nosso WhatsApp.
3: Tá bom.
2: 8887-1306.
4: Anote o número.
2: 8887-1306. Você manda digitado ou entra daquele outro jeito,
4: tio. Mande Aldo, mande Aldo.
2: E a gente já vai providenciando aqui a sua música.
3: Aí oh, é?
2: É, homem, não tô dizendo, rapaz. Dizendo, se eu disser que o jumento morreu, pode vender a cangalha.
3: É.
2: Se eu disser que a panela furou, pode amassar a tampa.
3: Tá bom.
2: Se você disser que a linha acabou, pode dar o carretel. Que? Pronto.
3: Não, já não.
2: Oxi. Pois é, inventei. E não tem o carretel de enrolar a linha, né? Aí se tiver a linha, você pode dar o carretel, que eu sei que não
3: é. Tá certo.
2: Tá certo. Às 10h05 eu trago Lindomar Castilho, Duas Vidas, Elino Julião, Pedardo e Morena, Lenita Costa, Te Amei Demais e naquela mesa, Nelson Gonçalves.
5: Brasil!

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0: Rádio Verdinha FM 92.5, bom dia. A Agência Nacional de Saúde Suplementar, a ANS, defende que os planos de saúde passem a cobrir a mamografia digital, sem restrição de idade ou gênero, desde que haja indicação médica. Atualmente, a cobertura do exame é limitada a mulheres entre 40 e 69 anos. A proposta foi aprovada pela diretoria da agência e está em consulta pública até o dia 11 de julho. Considerada uma tecnologia mais avançada, a mamografia digital é um dos principais exames para a detecção precoce do câncer de mama. Entre as vantagens estão a menor exposição à radiação, menor tempo de compressão das mamas e imagens digitais que facilitam o acompanhamento clínico. Segundo a ANS, não há mais justificativa para manter restrições de idade ou gênero para acesso ao exame. A medida também poderá beneficiar pessoas não binárias e outros pacientes que tenham indicação médica. O Instituto Nacional de Câncer estima cerca de 73 mil novos casos de câncer de mama por ano no Brasil. O presidente dos Estados Unidos vai estar na final da Copa do Mundo e vai entregar a taça, de acordo com o presidente da FIFA. Tainá Martinez traz esse e outros destaques internacionais.
1: O presidente da FIFA, Gianni Infantino, disse nesta terça-feira que o presidente dos Estados Unidos, Donald Trump, estará na final da Copa do Mundo de futebol e que eles entregarão o troféu juntos à seleção vencedora do torneio. O governo Trump ainda não havia se manifestado de forma oficial sobre a fala de Infantino. No entanto, o perfil oficial da Casa Branca na rede social X publicou o corte da entrevista de Infantino e no final da publicação colocou um emoji de olhos arregalados. A final da Copa do Mundo será no dia 19 de julho no MetLife Stadium, em Nova Jersey, na região metropolitana de Nova York. Ainda não se sabe quais seleções estarão nesse jogo, já que o torneio ainda está na fase de grupos. E o candidato presidencial de esquerda do Peru, Roberto Sánchez, disse nesta terça-feira que não reconhece o resultado do segundo turno das eleições presidenciais do país. A apuração até o momento aponta a vitória da rival Keiko Fujimori. Em uma coletiva de imprensa, Sánchez afirmou que há fraude em curso no processo de contabilização dos votos e convocou seus apoiadores para novas marchas de protesto no sábado. Com 99,71% das urnas apuradas, a candidata conservadora está com 50,11% dos votos, enquanto ele tem 49,80%.

0: 49%. As autoridades eleitorais vêm revisando as cédulas contestadas do segundo turno de 7 de junho, há pouco mais de 2 semanas. Roberto Sanches, do partido Juntos por El Peru, chegou a liderar a apuração durante dias. Mas Keiko Fujimori, do Fuerza Popular, voltou a passar à frente devido aos votos de cidadãos peruanos no exterior.
1: Segundo uma consultoria, a participação dos brasileiros nas classes D e E caiu para 19,4% da população no ano passado. O número é o menor já registrado na série histórica, iniciada em 2012, quando as duas classes representavam 31,6% da população. O percentual atingiu o pico em 2021, em 34%, durante a pandemia da Covid-19. O economista responsável pelo levantamento aponta a melhora do mercado de trabalho e os programas sociais, como as justificativas da migração para as faixas de renda mais elevadas. Apesar da melhora, destaca-se ainda que a ascensão das classes mais baixas para as intermediárias é geralmente frágil. A população das classes D e E vive em domicílios com renda de até R$ 760,00 e equivale a cerca de 41 milhões de pessoas. Mais notícias a qualquer momento. Elisiane Correia para a Verdinha FM 92.5.

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1: Daniela Delavor.
2: É com ela que a gente conversa a partir de agora. Alessandra Xavier, bom dia, viu?
3: Bom dia, querida Dani. Obrigada por essa acolhida. Você que é sempre extraordinária, fantástica, competente. É uma alegria amanhecer essa quarta-feira nessa conversa tão especial com você e com todos aqueles que tão gentilmente, né, oferecem um tempinho aí do seu dia para pensar junto conosco. Então, meu muito obrigado, é um amanhecer muito especial.
2: Para mim também, Alessandra. E para falar de um assunto que a gente já vem falando, né, ao longo dessas semanas, desde que aconteceu essa tristeza lá no Cariri, em Juazeiro, porque há alguns dias, né, um ônibus que transportava atletas de um time de basquete lá de Juazeiro do Norte, aqui no Ceará, sofreu um acidente onde 6 jovens e um membro da comissão técnica acabaram morrendo. Essa experiência do luto, embora estruturante e necessária na construção subjetiva, ela é impactante e desorganizadora, não deixa de ser. Então, não existe vida sem luto. Eu sempre costumo dizer que nesse jogo da vida, a gente sabe que no final do jogo, ninguém vai sair vivo. É aquela história que todo dia a gente caminha para mais perto desse final. Embora a gente tenha dificuldade de falar sobre esse assunto. E nós guardamos para sempre os vestígios daqueles que amamos e do que a gente perdeu, né? Então, Alessandra, vamos conversar um pouquinho sobre essa questão do luto e sobre essa situação toda que Juazeiro vem vivendo e que vem se solidarizando, porque a gente acabou também percebendo uma solidariedade muito grande, né? Nesse momento de tanta dor, não só dos familiares e dos amigos dos meninos, mas de toda uma população da cidade, de pessoas que nem conheceram os jovens, né? É um momento de se colocar também um pouquinho no lugar do outro, né, Alessandra?
3: Exatamente, Dani. E o luto muitas vezes é um tema tabu, mas ao mesmo tempo extremamente necessário. Porque quando a gente está falando de luto, a gente está falando de vida. Porque quem vivencia a experiência do luto são os que estão vivos. Então, tem alguns pontos importantes. Primeiro que quando a gente fala que o luto faz parte da vida, é claro, todos nós vamos perder alguma pessoa ao longo da nossa vida, mas não é só. O luto não é só a perda de pessoas queridas. O luto tem a ver com todas as situações em que a gente perde algo especial para a gente. Por exemplo, existem os que a gente chama de lutos programados. A adolescência, a gente vivencia um período de luto, porque a gente está ali diante de uma perda de um corpo infantil, aquele corpo que não volta mais, aquele corpo que a gente vai precisar elaborar o luto, que é o luto é um processo psicológico muito complexo, onde a gente tem que lidar com algo que a gente está perdendo e, ao mesmo tempo, como é que a gente guarda uma parte daquilo perdido. Então, o luto ele tem essa dinâmica, é como se fosse uma dança de algo que a gente perde e, ao mesmo tempo, como é que a gente conserva partes do que a gente perdeu. Então, ao longo da vida, para a gente se tornar quem a gente vivencia o tempo todo processos de luto. Então, dentro da nossa identidade, dentro de quem nós somos, a gente tem uma série de lutos elaborados, ou seja, a gente vai pegando pedacinhos de situações que a gente viveu, dos professores que a gente teve, dos amigos, de filmes que a gente viu, de livros, de artistas que a gente ama, que a gente admira, e a gente vai guardando um pedacinho daquelas pessoas, daquelas experiências, daquelas situações dentro da gente. E esses pedacinhos que a gente vai guardando dentro da gente, por conta da elaboração do luto, né, se tornam espécies de gestos de amor. Então, o luto ele tem a ver com a forma como a gente guarda aquilo que a gente amou e se torna e passa a se tornar parte da gente, parte de quem a gente é. Então, o luto ele exige um tempo, ele é um processo psíquico, é demorado. Na verdade, o luto ele acontece ao longo de toda a vida, ele só vai modificando as intensidades. Porque a gente nunca esquece algo importante para a gente nunca esquece quem a gente ama, a gente nunca esquece, e aquilo ali fica presente, só que de uma outra forma. A gente transforma a memória física, a memória viva, a gente transforma em representação, a gente transforma em memória. Quando a gente tem uma experiência como essa de Juazeiro, né, sobre o luto, a forma como a gente vai viver o luto de pessoas que a gente perdeu, porque tem um luto pelo trabalho, tem um luto pelo corpo, tem um luto por uma ideia, tem um luto por um projeto de vida, tem um luto por uma separação, tem luto por uma série de coisas. Quando a gente enfrenta o luto pela perda de pessoas jovens, a gente tem algumas das situações mais difíceis, que são o seguinte: o luto ele vai depender de quando a gente perde alguém, dos recursos que a gente tem, da idade que a gente tem diante daquela perda, da situação em que aquela perda aconteceu, se foi uma perda traumática, da idade da pessoa perdida. E uma coisa muito especial é o suporte que a gente tem, o suporte social para vivenciar aquela perda. Então, quando a gente perde adolescentes, o luto se torna mais difícil, porque são pessoas que, histórica e culturalmente, têm um período de longevidade ainda, de muitas coisas para viver, de muitos sonhos, de muitos projetos. Adolescentes que praticavam esporte, então são duas referências muito atreladas à longevidade, à atividade. Então a gente entra num processo de dor coletiva, porque eram membros de um time esportivo da cidade. Só que essa dor coletiva, ela tem um papel muito valioso, que não tem, porque não tem coisa pior do que a dor sem um apoio, sem um suporte. Quando a gente tem uma cidade, e a gente não está falando de uma cidade qualquer, a gente está falando de Juazeiro. Juazeiro é uma cidade que tem uma potência histórica e cultural valiosíssima. Juazeiro é uma cidade de fé. Juazeiro é uma cidade de movimentos coletivos. Juazeiro é uma potência artística. Juazeiro é uma cidade que resiste. Juazeiro é uma cidade que tem em sua história processos de resistência, processos de enfrentamento a situações difíceis, e Juazeiro é uma cidade onde tem uma força coletiva muito grande. Então, uma coisa é eu viver aquela dor de forma solitária, uma outra coisa, e aí é por isso que os rituais do luto, eles são tão importantes, né? Dependendo da sua crença religiosa, é importante você ter os rituais de despedida, os rituais de celebração, os rituais para encontrar os amigos, os rituais para receber o apoio dos que ficam, porque os rituais eles ajudam a gente a organizar a experiência da perda e, principalmente, ajudam a gente a olhar e ver: olha, eu estou perdendo algo que é muito valioso, mas olha para o lado e vejo quantas pessoas, perdão, quantas pessoas estão comigo. Eu vejo lideranças religiosas, eu vejo os meus vizinhos, eu vejo as lideranças comunitárias, políticas, os amigos dos meus filhos, eu vejo a escola, eu vejo o bairro, eu vejo as pessoas no trabalho, e essas pessoas estão juntas comigo, partilhando essa dor e oferecendo o seu apoio, oferecendo a sua amizade, oferecendo o seu carinho. E isso é uma coisa fortalecedora. Quando a experiência do luto, ela não permite que a gente sofra, ela não

0: permite que a gente sinta, ela não permite que a gente se depare com essa dor, aí a gente pode ter aspectos muito difíceis, que é aquilo que vai incidir sobre um luto patológico com consequências muito terríveis. Mas quando eu tenho a condição de parar, de pensar, de sentir a minha dor, de lidar com essa perda, de chorar por essa perda, de receber um apoio, de ter a chance de elaborar outros destinos, porque luta é isso, a gente recolhe na nossa tristeza. Todo mundo que está nos assistindo aqui já passou, talvez tenha alguém que esteja passando por uma perda exatamente agora, então é legítimo você chorar, é legítimo ficar triste, legítimo sofrer.
1: E a gente nem fala, né, Alessandra, só da morte, do luto da morte. Como você disse, existem várias formas de luto. Então, pode ser um término de um relacionamento, pode ser o término de uma amizade, porque também existe término de amizade. Pode ser a perda de um emprego, que é uma espécie de luto também que se vive, uma mudança muito brusca, né?
0: Uma doença, Dani. Doença. Uma pessoa que sofre uma amputação, ela tem que realizar o luto pela perda daquele membro. Uma mulher que recebe um diagnóstico, por exemplo, de uma neoplasia, de um câncer, e ela às vezes tem que fazer uma mastectomia, e ela vai ter que realizar um luto pela perda daquela mama, daquele seio, e reelaborar aspectos da sua feminilidade. Uma pessoa que recebe um diagnóstico de uma doença, que vai ter que mudar o seu estilo de vida. Uma pessoa que tem uma perda financeira, que de repente vai precisar ressignificar uma série de situações. Então, toda hora, né, um desemprego, você às vezes se identifica por aquele trabalho, aquilo ali traz uma referência. A gente espera, né, que não tenhamos que lidar com o luto pela eliminação na Copa do Mundo. Então,
1: que é um outro luto também, né?
0: Um outro luto e um luto coletivo, porque a gente constrói a nossa identidade a partir das coisas que a gente vive, que a gente tem. Então, eu construo muito da minha referência, da minha identidade brasileira, a partir de ser de um bom jogo de futebol, de ser um campeão de futebol. Se eu perco, isso traz uma experiência de tristeza após um jogo que a gente perde ou que a gente não saiu tão bem, porque a gente vive uma experiência de luto por perder algo que era tão valioso para a nossa identidade, para a nossa referência.
1: E tem até uma pessoa fazendo uma pergunta para você aqui no WhatsApp da Verdinha, que é o Reginilton, Alessandra. Ele pergunta: Alessandra, como é que a gente pode lidar com a saudade que a ausência de alguém deixa e quando o tempo insiste em manter essa pessoa presente, mesmo mudando as circunstâncias e os lugares? Porque aí tá, essa pergunta dele se encaixa tanto no rompimento de uma relação, seja que relação for, né? Como é que a gente pode lidar com essa ausência, Alessandra?
0: Perfeito, Reginilton. Uma perda, ela traz a necessidade da gente fazer muitos reposicionamentos internos. Ou seja, o luto, ele coloca a gente diante de uma reflexão profunda com a gente mesmo. Que é assim, a gente constrói planos, a gente constrói projetos, a gente idealiza coisas e muitas vezes diante da perda a gente tem que reposicionar tudo aquilo. Que a nossa vida vai ser diferente, que os projetos não vão seguir com aquela pessoa, que tudo que a gente construiu não vai mais ser vivido com aquela pessoa. E aí o que é que a gente precisa fazer? A gente precisa ser capaz de fazer uma espécie de decantação. A gente precisa ser capaz de ficar com as coisas boas, com as boas experiências vividas, guardá-las dentro da gente, para que elas alimentem os novos investimentos que a gente vai fazer. Como assim? Digamos que a gente esteja falando de um término amoroso. Ah, eu vivi aquilo com aquela pessoa, eu queria viver por toda a minha vida. Mas não foi possível, porque na relação tem que ter dois, né? E o outro ou a outra não quis. Então tem uma tristeza, vai ter uma dor, essa dor precisa ser vivida, porque traz mesmo uma frustração. Mas é importante que eu possa ficar com as coisas boas vividas. Quais são as coisas boas vividas? Minha capacidade de amar, que não é do outro, é minha. Aquilo que foi vivido junto, que eu posso viver sozinho, que eu posso viver com outra pessoa. Ah, mas eu queria viver com aquela pessoa. Com aquela pessoa não vai ser possível viver, mas eu posso guardar aquilo que foi vivido, alimentando as coisas boas, guardando as boas memórias, né? Me despedindo daquilo que não vai mais ser vivido e poder guardar aquilo que é meu. Porque é

0: capacidade de amar é de cada um. A capacidade de viver coisas boas é de cada um. A capacidade de sentir alegria não está no outro, está em você. E isso pode ser vivido com outras pessoas. Não vai ser a mesma pessoa, mas você pode viver com outras pessoas. A questão é que às vezes a gente coloca partes nossas no outro e acha que quando o outro vai, ele levou aquilo que era da gente, que jamais a gente vai poder viver aquilo com outra pessoa. E aí a gente precisa muitas vezes trabalhar essas questões emocionais, psicológicas. Às vezes a gente precisa trabalhar nossas idealizações, o nosso controle, precisa trabalhar nossa ferida narcísica, porque quando o outro nos deixa, dói. Puxa, a pessoa me trocou, eu não sou mais tão interessante, eu pensei que eu era tudo para essa pessoa e agora eu não sou. E a gente precisa reposicionar o nosso valor interno para encontrar alguém onde isso possa ser partilhado. Então é transformar essa dor em um novo encantamento por isso, algo que nos restitua o prazer.
1: E a gente está falando desse luto que é vivido por alguma coisa concreta que aconteceu. Mas existe o caso desse ouvinte aqui que está mandando uma mensagem para a gente, que ele diz o seguinte: eu cuido da minha mãe com câncer de mama há 5 anos. E há 5 anos eu vivo um luto diariamente. Então imagina você viver todos os dias esse luto dessa mãe com câncer de mama há 5 anos e que esse filho está sempre nessa eterna despedida, porque não sabe até quando vai passar por essa situação. E é muito doloroso também isso, né, Alessandra?
0: É muito doloroso porque você vê uma mudança da mãe que você tinha ao longo da vida e essa pessoa ela já vai se despedindo, ela já vai mudando. Muitas vezes ela tem limitações, coisas que você estava acostumado a ver ou a fazer e você não encontra mais. Mas por outro lado, olha que coisa valiosa, você está tendo 5 anos para se despedir dessa mãe. Não é uma perda abrupta, ela não foi de uma hora para outra, você está tendo tempo para guardar coisas maravilhosas com ela. Então, o que eu te recomendaria? Eu perdi minha mãe também ano passado por câncer, né? Por câncer de ovário. E uma das coisas mais valiosas foi o tempo que eu pude ter com ela para poder estar junto e para poder cuidar. E uma das coisas mais valiosas, Reginildo, que eu te digo assim: converse com ela. Obtenha todas as memórias valiosas que você puder ter com ela. Diga dos afetos, diga do quanto você a ama, converse com ela para guardar dentro de você as experiências valiosas, as declarações de amor, as coisas que você precisa saber sobre a sua história. Viva cada dia como se fosse o último, numa manifestação intensa de afeto, de cuidado e de amor. Porque quando ela se for, você vai sentir, claro, você vai ficar triste, você vai chorar, mas a reserva emocional, de afeto, de cuidado que você vai ficar dentro de você, vão lhe dar uma força para você seguir ao longo da vida, tendo a certeza de que você foi um bom filho, de que você é capaz de cuidar de alguém, de que você é capaz de ser um bom homem que cuida de uma mulher, de que você é alguém com quem as pessoas podem contar e de que você foi alguém que foi amado e amou nessa vida. E isso é um dos maiores tesouros que a gente pode guardar na vida. O problema é quando a gente perde alguém que a gente não elaborou, né, com essa pessoa em vida, as situações difíceis que a gente tinha com ela. Porque aí quando a gente perde e essas situações difíceis permanecem, a gente vai ter que elaborá-las dentro da gente. E muitas vezes a gente vai precisar de ajuda profissional. Então, uma dica que eu dou para quem está nos ouvindo: se você tem situações difíceis e complexas com pessoas vivas e que são emocionalmente significativas para você, procure resolver isso enquanto elas estão vivas.
1: É interessante isso que você fala, Alessandra, porque eu acho que uma das maiores dores que alguém pode ter é a dor de não dar mais tempo. Essa dor de não poder mais dizer. Então, é por isso que é tão importante a gente verbalizar o que a gente sente. A gente tem muita... A gente tem o... Infelizmente, nós temos o costume de falar as coisas quando as pessoas não estão mais aqui. Então, você pode prestar atenção que quando alguém faz aniversário,

0: e chama, as pessoas vão, mas muitas vezes a gente fala, poxa, mas o aniversário no meio da semana, ah, mas eu não posso ir porque eu tenho um trabalho, porque eu tenho outro compromisso. Então as pessoas vão deixando para depois esses encontros, achando que vai dar tempo, e pode não dar. Mas quando é velório, repare que as pessoas cancelam compromissos, chegam mais tarde no trabalho, deixam a criança com a avó, com alguém, mas dão um jeito de ir pro velório, fazer uma última despedida para um corpo que a pessoa não tá mais ali, né? Então a gente tem que festejar a pessoa em vida, estar presente em vida, porque depois que morrer, não adianta fazer homenagem, não adianta. Por isso que eu nunca entendi também por que as ruas e avenidas só podem receber os nomes das pessoas depois que elas morrem. A pessoa já morreu, ela não vai ver o nome daquela rua com o nome dela, não vai ter aquele prazer de ver uma homenagem dessa. Aí depois que morre. E aí a gente tem que parar de procurar e de encontrar tempo só quando o outro não tá mais aqui. E aí os velórios estão cheios de gente e as festas e as comemorações com menos pessoas, né? Então a gente precisa estar mais presente e valorizar, porque a vida é agora de verdade. Amanhã pode realmente não dar tempo.
1: Perfeito, Daniela. E por isso que quando a gente está falando de luto, a gente está falando de vida. Tem gente que diz, ai, mas esse assunto é difícil. É difícil porque a vida contempla questões difíceis e complexas e a gente precisa falar sobre isso, né? A gente precisa falar sobre isso para poder lidar com a vida de um jeito diferente, para poder refletir sobre isso que você está colocando. A gente precisa valorizar quem é importante para a gente, não só dentro da gente em gestos, né? Como dizia Santo Agostinho, o amor é uma prática. Eu preciso mostrar para as pessoas, eu preciso dizer, ah, eu tenho dificuldade de dizer, mande uma mensagem. Ah, eu tenho dificuldade de olhar para a pessoa e falar, mande um áudio, escreva uma carta, faça gestos, diga para quem é importante para você que essa pessoa é importante para você. Peça desculpas, repare os seus erros, tente consertar as besteiras que você fez, quem você magoou, diga para as pessoas que elas são importantes, valorize, né? Tenha um tempo para estar com as pessoas que são importantes para você, comemorando o aniversário, mas ao mesmo tempo as situações do cotidiano, né? Quantas vezes você perde uma oportunidade de estar com filho, de estar com amigo, de estar com pessoas que você diz que ama, mas você não coloca isso em prática. E em prática a gente está falando de vínculo, de afeto. As pessoas precisam ouvir o que elas significam umas para as outras. A gente precisa ser gentil, a gente precisa demonstrar nossa amorosidade. Quando a gente faz isso, não só a gente presenteia o outro, mas a gente também se amplia na nossa capacidade generosa, afetiva. Toda vez que a gente faz algo de bom para o outro, toda vez que a gente mostra o nosso amor, nossa solidariedade, a gente também se amplia. Tem tanta gente que perde tempo falando mal dos outros, dando conta da vida alheia, reclamando, fazendo fofoca, fazendo fuxico, dando conta, mostrando pontos negativos dos outros. Use essa energia para falar coisas boas, sabe? Use essa energia para fazer um elogio, use essa energia para se disponibilizar para alguém que está experimentando uma dor, use essa energia para ser alguém melhor, para ser uma pessoa agradável, em vez de estar se metendo na vida alheia, interfira de um jeito positivo e protetivo perto de quem você está e até dos desconhecidos.
0: Olha, eu ficaria aqui conversando com você até 9 horas da manhã, até entregar o horário, mas infelizmente a gente precisa encerrar essa conversa tão boa e que tem trazido aqui tantas reflexões interessantes dos nossos ouvintes. A nosso ouvinte, a Meire Marinho, falando aqui das reflexões. E que importante o que a gente está dizendo, o que acontece também com os bens, que linda essa missão. Enfim, Meire, um beijo. E também para esse ouvinte que falou da mãe, que está com câncer e que ele vive nesse luto há 5 anos. Aí ele disse, meu psicológico está muito abalado e as palavras de vocês me deram mais força e eu estou muito agradecido. E é como que Deus tivesse me colocado aqui para ouvir tudo isso, porque vocês me ajudaram bastante, então Deus abençoe a todos vocês. Obrigada, Alessandra. Vou sempre lhe ouvir. Inclusive, a Alessandra Xavier está com a gente, viu, ouvinte? Toda quarta-feira, nesse horário de 7 horas da manhã. E também tem a coluna dela lá no Diário do Nordeste. É só você ir lá em Colunistas. Aí, quando você clicar

em colunistas, você clica no nome dela, Alessandra Xavier. Aí quando você clicar no nome dela, vem todo o conteúdo que ela compartilha para o diário e já está disponível aqui sobre o luto coletivo, quando a cidade inteira chora e a dor vira força compartilhada. Então você pode sempre ter essa conversa maravilhosa com essa mulher que tem essa alma tão sensível e necessária na psicologia e para a gente também. Alessandra, muito obrigada.

0: As fáceis são transformadas em mercadoria. Então, quem conversa com a gente agora sobre tudo isso é o médico, psiquiatra, psicanalista Adalberto Barreto. Bom dia, doutor Adalberto.
1: Bom dia, Daniele. Lavô, bom dia, ouvintes da Verdinha e do Bom Dia Nordeste.
0: Quando a gente fala dessa questão do tempo, né, doutor Adalberto, quando a gente fala dessa velocidade cada vez mais idolatrada pelas pessoas, quando as pessoas falam com prazer que eu só chego em casa para dormir, que eu estou correndo contra o tempo, eu estou no meu terceiro turno, eu estou no meu quarto turno, até que ponto isso é saudável para quem vive nessa loucura ou para quem faz de conta que vive?
1: A grande pergunta é, eu trabalho para viver ou eu vivo para trabalhar, né? É a questão do atalho, tudo tem um preço na vida. E hoje, como há esse imediatismo, essa velocidade, as pessoas querem ter tudo pronto. Até eu acho engraçada a maneira das pessoas, dos ricos, se vestirem, né? Vestem roupas de trabalhador, rasgada, costurada, dá a impressão que são trabalhadores e é pessoas que nunca trabalharam nada, né? Então hoje é uma espécie da gente querer imitar para chegar, talvez, a ser aceito, ser considerado. Então esses atalhos é que são o problema. Por exemplo, eu quero ganhar tempo. Esse ganhar tempo no trânsito significa uma barruada, você pagar passar no sinal vermelho e ter despesas depois, né? Então esses atalhos é que são questionados hoje. Por que a gente está querendo ganhar tempo? Tem coisa que você não pode ganhar tempo. Uma amizade de 30 anos precisa de 30 anos. Não pode ser feito uma amizade de 30 anos em 3 dias, né? E quando isso é no campo profissional, os falsos médicos, os falsos enfermeiros, como é que essas pessoas adquirem? Quer dizer, por um atalho, compram um diploma e põem a vida do outro em risco. Porque ele não fez a formação, ele não passou pelo que precisa passar. E ele vai prejudicar outras pessoas. Então hoje nós vemos, e na cultura brasileira, é o jeitinho do atalho. Isso no campo político é terrível. A gente vê um cara entra na política, ele é pobre, de repente o homem enriquece, compra casas, compra, e ainda tem um discurso de que é honesto, de que ele é isso, que ladrão é o outro. Quer dizer, eu acho que essa é a questão que permeia não só o emagrecimento. Você quer emagrecer da noite para o dia, você quer fazer uma cirurgia para poder ficar bonita ou ficar daquele jeito, sem pagar o preço. Quer dizer, uma pessoa que é obesa, antes dele fazer a cirurgia, é melhor ele se programar, fazer um controle alimentar, exercitar-se, porque se ele faz aquela cirurgia para poder emagrecer de uma hora para outra, sem nenhum esforço, é um risco que ele corre, porque a vontade de comer vai ser a mesma, o estômago é bem miudinho e ele vai querer comer e vai terminar criando outros problemas. Então esses atalhos na vida individual, na vida social, na vida profissional e na vida política, é que existe muito essas pessoas e a gente precisa estar atento quando vai a um médico, quando vai a um profissional e quando vai votar num político, para olhar se ele é honesto mesmo. Não basta olhar só o discurso ou ouvir, não. Veja se é consequente, seja como São Tomé, bote o dedo na chaga para saber se é verdade ou não.
0: O senhor falou aí do trânsito, fez essa analogia, o trânsito a ultrapassar o semáforo, né, a tentar correr contra o tempo. E aí eu fiquei pensando que o que pode acontecer no trânsito de você tentar ganhar um tempo pequeno, mas achando que vai ser vantajoso, isso pode acontecer na vida também? Porque se no trânsito a gente tenta ultrapassar um semáforo, a gente tenta ganhar um tempo, tenta ser mais rápido, pode acontecer um acidente e a gente se machucar. E na vida, quando a gente também tenta correr?
1: Eu acho que até a correria às vezes é necessária. É o atalho, é você querer pular etapas. Se tem...
0: É não passar pelo processo normal?
1: Não passar pelo... Se você vai subir uma escada, se tem 10 batentes, você bota um pé em cada batente.
0: E não tentar escalar um...
1: Escalar 3, 4, você risca de cair. Porque quando compromete só você, não tem problema, porque você paga aquilo dali. Mas quando compromete os outros? Por exemplo, você vai fazer um vestibular para a medicina, que é mais solicitado, aí você paga alguém para fazer para você. Como é que você vai ser um profissional competente? No dia que você for fazer uma cirurgia, será que essas mortes que tem aí de pessoas que vão fazer procedimento terminam morrendo porque essa pessoa fez atalhos? Não é? É essa questão dos atalhos. Isso precisa de tempo. Não é? É como na relação amorosa. Como é que você vai casar com a criatura que você conheceu ontem? Numa balada, já está

0: falando em day after, em casamento, tem que viver um pouco, tem que namorar, conversar, conhecer, para saber se vale ou não vale a pena. A mesma coisa a profissão, eu vou fazer, quando eu escolhi medicina para fazer, eu não tinha muita noção, eu não gostava de sangue, quando eu via sangue eu não gostava não. Eu digo, não, mas eu vou começar, se eu não gostar, eu mudo. No começo, quando eu fui fazer a aula de anatomia, aqueles cadáveres, eu não olhava para a cara, que eu ficava com aquela imagem na minha cara, né, do cadáver ali, a gente dissecando, cortando, eu cobria a cara. Depois de um mês, a gente já estava olhando, já estava brincando, já estava conversando. Aí eu fui, aos poucos, e como eu também evito e não gosto de sangue, eu digo, eu vou escolher dentro da medicina uma profissão que eu seja médico, mas eu que não mexa com sangue. Aí veio a psiquiatria, porque eu já estava, na época, trabalhando, fazendo um trabalho social, e muitas pessoas vinham conversar comigo sobre os problemas pessoais dele. Aí eu disse, sabe uma coisa? Eu vou ficar na psiquiatria, que não mexe com sangue, e é uma coisa que eu gosto, que eu já estou nela. Então, eu acho que as nossas escolhas, elas não, ninguém pode fazer atalho, tem que passar pelas etapas, passo a passo, até chegar lá onde você chegar. Se você pula, você pode escorregar e machucar você e quem está por perto.
1: É como eu escutei minha mãe falar, minha avó também, preciso comer 1 quilo de sal, né, para a gente saber o processo, conhecer o outro. E a gente vê, e a gente vê muito nas redes sociais hoje, como o senhor disse, as pessoas queimando essas etapas e pulando esses processos, né? Então, assim, não convive, não conhece, aí nem se vê pessoalmente, não vê como é que é o dia a dia, quando se vê pessoalmente já é para casar, já é para morar junto. É.
0: E tem uma questão também da honestidade, né? Dos valores, né? A gente vê, vez por outra, sai nas redes sociais pessoas que deixaram dentro de um táxi uma quantia de dinheiro importante. Ou outras pessoas que, sem querer, passou um pix com uma quantia muito forte para outra e a outra pessoa devolve. Aí isso vira notícia nacional. Quer dizer, é como se fosse a exceção, que hoje
1: fazer
0: é quase uma exceção.
1: Certo, fazer o certo é como que fosse a grande notícia.
0: É,
1: né?
0: A grande notícia é uma exceção. Quer dizer, ainda existem pessoas dessa natureza que encontram o dinheiro, encontram alguma coisa e vai devolver, não gasta, nem abre para tirar. É. Eu acho isso admirável e isso mostra que essa honestidade, sobretudo nos nossos homens públicos, nos políticos, nós estamos num ano eleitoral e é importante a gente pensar nisso. Na hora da escolha do teu voto, do teu candidato, olha a vida dessa criatura. Faz a diferença entre a palavra, o discurso e a prática. Eu posso dizer que eu sou honesto e eu me enriquecer da noite para o dia sem poder justificar o meu dinheiro. Então, isso é desonestidade e a gente pode punir essas pessoas não votando nelas.
1: A gente tem aqui a participação dos nossos ouvintes no nosso WhatsApp. Então, quem quiser também participar, é só mandar mensagem aqui para a gente. Esse ouvinte diz o seguinte, que é o Walter, lá da Cidade 2000. Me lembra de uma frase de um cliente meu, quando ele me viu agoniado, com o horário apertado, aí o meu cliente disse, vai devagar que você chega mais rápido.
0: É verdade.
1: E é isso, né?
0: Nem sempre a melhor distância entre dois pontos é uma reta. É a mais curta, mas às vezes você tem que fazer como fazem os rios, para chegar ao oceano e tem que contornar as montanhas. Então essa história de querer queimar a etapa tem muito a ver também, Daniela, com a educação. Você educa seu filho a esperar. Eu quero comer. Calma, meu filho. Tem até o ditado de quem se avexa, come cru.
1: É.
0: Né? Quer dizer, você quer? Não, tem que esperar. Mas está quente, deixa esfriar. Então, se eu, na minha educação, desde pequeno, eu não fui ensinado a esperar, a ter paciência, a não ultrapassar certas coisas, costume de casa vai à praça. Então, é importante, tem a ver com a educação. Eduque seu filho para esperar. Aí eu quero agora. Não, você vai esperar. Pô, eu não quero mais. Então você não vai querer. Quando você quiser, você me pede, a comida está ali. Então que os pais aprendam e consigam impor limites e educar também os filhos a esperar, ou não é justo. Nessas corridas, muitas vezes não tem, a gente vê no interior, corridas de bicicleta ou corrida a pé, de repente tem umas pessoas que pegam uns atalhos, pegam um carro, aí corre para colar. Quer dizer, não faça isso. Porque você pode, num jogo, fazer isso no jogo é uma coisa engraçada. Daqui a pouco vira rotina. Você vai querer fazer um curso técnico onde você risca de morrer levando um choque. Você vai dar uma de eletricista sem ter feito o curso básico, você risca de morrer ou matar

0: pessoas que estão perto de você.
1: É. Aí a gente tem aqui uma pergunta. Nosso ouvinte pergunta o seguinte. Essa cultura dos atalhos, ela representa só um desvio mesmo, moral, individual, ou revela algo por trás, uma crise estrutural de valores na sociedade brasileira?
0: Eu acho que tem a ver com a educação, são valores existenciais, educacionais, né? De você, eu me lembro meu avô, pai da minha mãe, quando ele, a gente andava, que ele encontrava uma moeda ou um relógio, uma coisa assim, ele pegava com a varinha, levantava assim, dizia, de quem é isso aqui? De quem é, quem foi que perdeu, eu vou deixar aqui nessa pedrinha, porque já vem atrás.
1: Seu avô fazia isso aonde?
0: No interior. No interior do Canindé.
1: Cidade
0: de Canindé. Ele era quem levava nos correios, era em mula, ele levava no
1: as encomendas, era?
0: É, os correios, na época, ele era aquele que caminhava a serra todinha, de Baturité, fazendo, era seu Zé Caruca. Ele tinha isso, cada vez que ele encontrava uma coisa, a gente estava com ele, vovô, não é seu, não pegue, vamos deixar aqui. Ele anunciava e dizia, eu vou deixar em tal canto, quem for o dono vem atrás. Ele nem se dava o direito de levar achando ou desejando que o outro não aparecesse para ele ficar. Quer dizer, são essas coisas. O meu pai, por exemplo, na época, o meu pai trabalhava no DENOX, Departamento Nacional de Obras contra as Secas. Ele era o zelador de açudes, algum deles, um general Sampaio. Ele trabalhou muito tempo, a gente passava 2-3 anos numa cidade e noutra. E numa dessas secas muito grande, e quando vinha, o pessoal chamava, lá vinha os caçacos, né? Porque eles fediam tanto, tudo querendo comer, chegava lá para trabalhar, e meu pai tinha lista, é quem inscrevia no DENOX. E uma vez, um dos chefes dele, que era do DENOX, disse, seu Ercílio, o senhor tem 11 filhos, bote cada um como sendo uma pessoa dessa para se beneficiar da cor do governo federal, porque vinha uma ajuda para a família, para cada filho, tinha que ter tanto. O senhor tem 11 filhos, bote. Ele dizia, não, eu não quero que homem nenhum pegue. Qual é a moral que eu vou ter se eu estou dirigindo aqui e eu tenho rabo de palha? Como é que eu vou exigir que o outro seja honesto se eu mesmo não estou sendo honesto? Na época eu era criança, eu olhava e dizia assim, papai, devia ter feito isso, porque ganhava um dinheirinho e a gente melhorava, comprava alguma coisa. Depois é que a gente vai entender que ele dizia, eu não quero que homem nenhum pegue nas minhas mãos, se eu vou exigir dos outros, eu primeiro tenho que exigir de mim mesmo. Então a gente vê isso no sertão aqui do Ceará, do Nordeste, esses valores que ainda são vivos e muito fortes, que as pessoas se agarram nele, é isso que é importante, não é?
1: E você teve muito isso, porque você já compartilhou com a gente tantos valores que a sua família passou, aquele da sua mãe, que eu nunca esqueci, quando você estava pequenininho, num aterro lá em Canindé, procurando, aí você estava procurando, sujando lá a sua mãozinha, e a sua mãe, o que você está procurando, meu filho? Eu estou procurando dinheiro, não é uma carteira cheia de dinheiro.
0: Deixa eu ver se eu acho uma carteira cheia de dinheiro, né? E ela, limpando as minhas mãos, diz, meu filho, para você achar uma carteira cheia de dinheiro, alguém precisa ter perdido. Nunca faça a sua alegria em cima da tristeza de ninguém.
1: Incrível.
0: Claro que eu não entendi, eu era pequeno. Eu disse, mamãe, pois não quero mais achar, não. E ficou por ali. Mas quando eu comecei a fazer filosofia e fazer essas reflexões, eu digo, olha, ali a minha mãe estava me ensinando os valores. Ela era muito católica, sim, muito cristã. Esses são os valores. Então, educar, evangelizar, não é fazer medo, o inferno, isso é pecado, isso. É ao contrário, é imprimir na gente valores que são eternos. Ela já se foi, mas ficou isso para mim. Hoje, quando eu estou tendo sucesso em uma das minhas atividades, de vez em quando eu paro, eu vejo se aquilo está trazendo infelicidade ou tristeza para alguém. Se não está, eu continuo alegre celebrando, mas eu fico sempre atento para ver se a minha alegria ou o meu sucesso não está sendo em detrimento de alguém, não é? Eu acho que isso é um valor que nutre a gente, que deixa a gente seguro diante das tempestades que vêm da vida. Mas se você está inseguro, como é que eu posso exigir do outro se eu mesmo não cumpro a mim mesmo?
1: Isso me lembra muito, a gente já conversou sobre isso, e quando a gente fala sobre isso, vem essa frase na minha cabeça daquela do que eu escutei de uma pessoa, quando falando sobre traição, né? E aí ela foi colocada numa situação onde ela não sabia que existia um relacionamento. Quando ela descobriu, ela disse, aonde uma mulher sai chorando, a outra não fica sorrindo. E isso independente de...

0: Mulher, o ser humano, né? Como você
1: Da
0: disse,
1: empatia, né?
0: é uma mulher saiu chorando por conta de uma traição. A outra estava naquela situação ali sorrindo, feliz, mas descobriu que a outra saiu chorando. Também ela não fica. E é por aí. Tem aqui o Célio falando sobre questão da honestidade, né? Ele dizendo que encontrou num terminal lá da Parangaba uma carteira que tinha dinheiro, cartão de crédito, contas. Aí tinha um telefone de uma senhora. Ele ligou e devolveu. Aí tem aqui uma pergunta para você. Doutor Adalberto, utilizar atalhos na vida é o mesmo que utilizar a lei, como diz no ditado, a lei de Gerson, né? Levar vantagem em tudo?
1: Sim, em certa parte é. É essa do jeitinho brasileiro. Nós damos um jeitinho? Não, a gente dá um jeito. Tem aquele ditado que diz: aos amigos tudo, ao inimigo a lei. Né? Você exige de uns. Eu acho que a coerência tem que ser primeiro de mim comigo mesmo. Né? Como é que eu posso exigir de você se eu não exijo de mim? Como é que eu posso sacudir a pedras e condenar você se eu mesmo sou um pecador e eu tenho. Então, é essa consciência que eu não posso ser juiz do outro ou destruir alguém como se eu fosse juiz do outro. Então, a gente tem que ter muito cuidado e essa honestidade. Você, recentemente, acho que é um mês passado, eu fui com o meu caseiro, que ele estava com o dinheiro lá, parece que era quase 8, era 10 mil, que tinha feito um negócio lá no terreno dele, estava no carro. E nós fomos buscar um estrume lá no interior, lá no centro, e quando abriu a porta, o pacote de dinheiro de 8 mil caiu e ninguém viu. Quando a gente foi chegando em casa, que eles, o dinheiro, vixe, então foi lá, caiu lá no meio, lá onde nós fomos. Tinha uns pés de ata, a gente desceu para pegar esses pés de ata, umas atas que estavam maduras. A gente chegou lá, não estava mais. Alguém passou e pegou. Aí a gente foi na casa do cara que é o responsável, perguntamos: passou alguém aqui? Porque a gente passou faz meia hora. Aí ele disse: passou uma pessoa e inclusive me perguntou: passou alguém aqui? Eu não entendi porque ele me fez a pergunta. Eu disse: não, é porque foi perdido um dinheiro lá. Aí ele disse: ah, então, por isso que ele me fez essa pergunta, se tinha alguém teria passado lá. Nós telefonamos para ele e disse: eu achei, está aqui, venha buscar na nossa casa. Eu achei aquilo, fiquei dizendo: olha, você vê, ainda tem gente honesta hoje. Ele podia ter ficado com esses 8 mil reais, que para ele seria talvez o que ele não ganha
0: Sim.
1: em um ano, mas quem perdeu iria ficar muito triste. Mas ele foi, e eu fui com ele lá na casa. Quando chegamos lá, ele entregou, disse: está aí, pode contar. Não, não, não. E a gente daqui dá algum dinheiro a ele nem quis aceitar. Não, não é meu, eu ia saber, ia já me informar de quem era. Quer dizer, de que legal a gente vê ainda pessoas honestas que são capazes de não querer ganhar um atalho. Porque ele poderia ficar com esses 8 ou 10 mil reais e dizer: não, eu não vi, eu achei. Não tem até o ditado que diz: achado não é roubado, então se eu
0: Pois
1: achei
0: é.
1: é meu. Não. Então é importante num momento do Brasil que a gente está vivendo isso, vejam a honestidade como um valor. Vamos escolher os nossos governantes olhando se eles são honestos. Cuidado com as palavras, eu posso ter um discurso de honesto e uma prática de ladrão.
0: Inclusive, tem um comentário aqui para o senhor, que é a pergunta do ouvinte, que ele fala o seguinte: como não está assinado, eu não vou identificar. Ele pergunta o seguinte: Ah, não, ele assinou, André, do Trairi. Doutor Adalberto, nos dias de hoje, nós estamos nessa correria, nesse frenesi de sempre querer chegar passando por cima de pau e pedra, e as pessoas, elas não têm o mínimo de consciência sobre a lei de causa e efeito. O que que o senhor tem a dizer sobre essa questão de causa e efeito e que o que aqui se planta, né, a gente colhe? Então a gente encerra com essa participação do ouvinte.
1: Parece que a vida tem a sua justiça, né? Essa lei do se você fez, você paga. E nem é na outra vida, não, é nessa mesmo. Pode até pagar na outra, mas começa
0: Mas
1: nessa.
0: começa nessa.
1: Começa nessa. Essa consciência que é a questão da justiça. O que é meu, o que é seu. Eu não posso lhe enganar ou lhe enrolar ou fazer isso ou fazer aquilo nas tratações, não é? Que você vê essas coisas no cotidiano, mas veja a nível mundial, né? O presidente de um país, só porque ele é mais forte, ele mete a mão, diz como é as coisas, bota isso, bota aquilo,

0: Ele não conversa, ele não dialoga, ele não respeita. Talvez seja esse o momento da gente refletir que nas nossas relações, se você é pai ou mãe, eduque seu filho para respeitar. O filho tira um bombom, devolva. Não é seu, vá devolver para a pessoa. As crianças que chegam em casa, às vezes, com um lápis bonito, com uma caneta, né? O pai e a mãe dizem, de quem foi? Não, é do amiguinho meu. Devolva, devolva. Quando for na próxima, você vai ensinando, porque a criança pega, achou bonito, pegou o brinquedo do outro e leva para ele.
1: E vai levar para a vida isso.
0: Vai levar, né, para a vida. E o pai, não, eu achei lá. Meu filho, achou de quem? Se foi lá em escola, alguém não perdeu, você pode ter deixado. São essas pequenas coisas que é importante educar, porque você está educando para a vida. E isso, ninguém rouba, ninguém tira. Isso, e é isso que vai fazer você se levantar no dia que você cair.
1: É, quem sabe assim a gente tem um mundo melhor com essas pessoas educadas dessa forma.
0: Verdade.
1: Tá no Diário do Nordeste esse assunto, honestidade em tempos de atalhos e desvios de conduta. Só aí você clicar em colunistas, aí você procura lá da Alberto Barreto, pela ordem alfabética é o primeiro nome, aí você já compartilha esse conteúdo, já pode ler também por lá. A gente se encontra de novo segunda-feira.
0: Segunda-feira, estamos aqui.
1: São 7h44, um intervalo rapidinho, porque depois do intervalo a gente tem ela, especialista em carreiras, Delânia Santos. E a Mônica só reforça que é a famosa lei do retorno. E é mesmo, e essa é implacável. 7h45, eu volto já.

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2: Até domingo estão abertas vagas para um concurso público na Marinha do Brasil. Quem vai trazer todos os detalhes é Renato Bezerra.
0: Renato Bezerra.
3: Olá pessoal, a Marinha do Brasil está com inscrições abertas de concurso público de admissão ao curso de formação para o Corpo Auxiliar de Praças da Marinha em 2026. São ofertadas 400 vagas para homens e mulheres que possuam curso técnico de nível médio completo ou em conclusão em diversas áreas. Podem se candidatar pessoas entre 18 e 25 anos completos até no máximo a data de 30 de junho de 2027. E os interessados

0: interessados devem se inscrever até o próximo domingo, dia 28 de junho, pelo site da Marinha. Confira o edital para mais informações no site do Diário do Nordeste, clicando na editoria Papo Carreira. Renato Bezerra para a Rádio Verdinha FM 92.5 e TV Diário.
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2: No ambiente corporativo, a fofoca é algo bem comum. A conversa na sala do cafezinho com um colega, muitas vezes, acaba se transformando em um momento para falar sobre a vida dos outros funcionários. Situações como essa dizem muito sobre o ambiente de trabalho e sobre os funcionários do local. A fofoca corporativa é um mal que assola muitas organizações e os danos trazidos por esse problema são inúmeros. Então, para os gestores, é fundamental reconhecer o motivo das fofocas. A nossa colunista Delânia Santos, trazendo esse tema agora para a gente conversar sobre esse assunto, nosso diretor, pois é, já começa, o tema já começa a ficar sensível só na chamada dele, né? Porque o nosso diretor de imagem já disse que o nosso operador tá sendo inspiração para o tema.
3: Eu não recebi nenhum briefing, tá?
2: Adelane, olha, só lhe digo uma coisa. Esse assunto aqui no estúdio, se tu estivesse aqui no estúdio, tu ia sentir que o Assunção já se acusou. Quando eu comecei a chamar, eu já senti a mira aqui pra mim. Quando você vai conversar no cafezinho. Então, assim, E aí, Delânia Santos, me ajude a sair dessa saia justa agora. Assunção, amigo.
3: Assunção, eu prometo para você que eu não recebi briefing do estúdio. Essa situação que eu trago no texto é uma situação real da Latifa. Mas uma coisa eu digo, Dani, por trás de toda fofoca corporativa existe uma motivação e quase nunca ela é inocente. A intenção e o destino dizem muito sobre o que essa fofoca representa. E muitas vezes ela vem para desequilibrar as linhas de poder internamente. É uma ferramenta de gestão e é algo que a gente precisa tratar com muito cuidado. A gente está aqui brincando, mas a fofoca ela pode arruinar uma vida, como foi o caso de Latifa, caso real. Uma pessoa que já foi minha mentorada, passou por tudo isso. E essa fofoca quase arruinou o casamento, a família, a carreira. Isso é algo muito sério.
2: Quando a gente pensa no caso como... Porque uma coisa é a brincadeira, né? Essa sintonia, como eu estava brincando aqui com a Assunção. Porque se não tivesse a sintonia, eu nem brincaria com ele, né? Como o Thiago também, com o nosso diretor de imagens. Então, uma coisa é essa brincadeira que a gente tem dessa sintonia de uma equipe. Outra coisa é como você disse, é um caso real onde as pessoas fazem por maldade e chega a prejudicar, né? E que pode destruir realmente a carreira da pessoa. Então, nesse caso que você traz no seu texto, Delânia, como é que a pessoa que é a vítima da situação pode se proteger ou perceber que está acontecendo uma fofoca ali no entorno que envolve o nome dessa pessoa? Porque muitas vezes isso é contaminado, as pessoas vão fazendo e vai contaminando os outros colegas. Como é que acontece isso?
3: Nem sempre, Dani. Às vezes é possível você ver alguns sinais. As pessoas mudam o comportamento com você, tem um certo burburinho. Quando você passa, as pessoas comentam de alguma forma. Ou aquela pessoa que te tratava de uma determinada forma te trata de outra. Então, em algumas situações é possível, sim, detectar os sinais. Em outras, não. No caso de Latifa, ela só percebeu, na verdade, porque ela recebeu uma mensagem, ou seja, um conflito nada velado, a pessoa explicitou o que estava pensando e tudo mais. O que ficou velado, na verdade, foi a identidade, por muito tempo. Então, por muito tempo, Latifa recebia essas mensagens, não sabia do que se tratava. E um erro que é muito comum que Latifa cometeu é desconsiderar, ou seja, levar por menos. Não, isso aqui deve ser alguma brincadeira. Quando você recebe uma mensagem como essa, ou você percebe que as pessoas mudam o comportamento com você, ou de alguma forma

0: começam com aquelas brincadeiras sarcásticas, é algo que precisa ser investigado, porque normalmente tem algo por trás disso, tá? E Latifa, ela sempre foi uma pessoa que trabalhou conquistando os seus espaços por mérito. E o jeito dela tratar as pessoas era sempre um jeito muito acolhedor, muito solista, muito educada, e talvez isso tenha confundido, principalmente a pessoa que estava envolvida e mandando essas mensagens, pensando que havia algo entre Latifa e o seu liderado. Por fim, o que é que eu quero dizer? Nem sempre os sinais eles são explícitos.
1: Tem
0: E nem
1: uma.
0: sempre a pessoa está em alerta, entendeu, Dani? Às vezes a
1: Sim.
0: pessoa está ali fazendo o seu trabalho e não tem essa preocupação de investigar ou perceber que isso está acontecendo.
1: Sim. É, a gente tem o nosso WhatsApp, onde as pessoas podem participar, participando dessa nossa conversa, mandando mensagens, um questionamento, né, uma pergunta, inclusive compartilhando. É, depoimentos, né? E não precisa se identificar, como é o caso dessa pessoa que escreveu aqui no nosso WhatsApp e que pede para não ser identificado. Então a gente respeita o anonimato. O importante é compartilhar essas histórias. E essa pessoa disse o seguinte, Delânia, disse que no ambiente de trabalho não sabia e não fazia ideia de que era assunto. E com essa história de WhatsApp conectado em computador, um dos colegas esqueceu o WhatsApp conectado no computador. E ela sentou no computador para mexer em uma outra coisa na máquina e viu o WhatsApp aberto. E aí teve a curiosidade de colocar o nome dela na pesquisa do WhatsApp.
0: Não.
1: E aí tudo que tinha relacionado ao nome dela veio à tona lá no WhatsApp. E ela disse que viu grupos criados com ela sendo foco e que várias pessoas falando sobre ela. Então tinha os grupos do trabalho e tinha os subgrupos das pessoas que falavam sobre ela. E assim ela descobriu que ela era falada pelas pessoas. E aí ela pergunta para você o que fazer numa situação como essa. Ela disse que só saiu do computador e ficou com essa informação para ela, mas que ela nunca levou isso adiante e nem procurou saber ou procurar saber alguma explicação. O que que a gente pode dizer para essa pessoa, Delânia? Complicado, hein?
0: Primeiro, essa situação diz mais sobre as pessoas que estão fazendo isso com você, do que de você. Então, a fofoca, eu até inicio o texto falando sobre isso. Ela diz muito mais sobre a pessoa que adota esse tipo de comportamento.
1: É igual
0: E
1: aquele
0: muito.
1: ditado, né? Quando você fala de Pedro, eu sei mais de José do que de Pedro, uma coisa assim, né?
0: Exatamente, Dani. E eu digo isso porque eu também já fui vítima disso. É muito ruim, você se sente desolado, porque e muitas vezes se coloca na posição de vítima mesmo, porque dói. Quem sofre esse tipo de situação se vê sozinho, muitas vezes envergonhado, porque não sabe como agir, e você realmente vive a dor da decepção com as pessoas que estão envolvidas nesse contexto. Bem, se você é líder, você tem o poder de definir regras claras sobre isso em algum momento nas reuniões de resultado com a equipe, falar para as pessoas que isso é errado e que tipo de punições serão adotadas caso isso aconteça no time. Se você é um colaborador e o seu líder não está envolvido, é interessante você compartilhar isso com o líder para que ele tome providências. O líder está envolvido. É muito importante que você busque o canal oficial da empresa para esse tipo de assunto. É uma ouvidoria? É o RH? Então, buscar esse apoio para que você registre esse fato e não deixe passar. Por quê? Porque aí está, viu, Dani, o problema desse tipo de comportamento. Como as pessoas ficam com vergonha disso que está acontecendo? E muitas vezes são questões que você não pode provar, ela não pode pegar o computador, abrir a mensagem, eu não sei se ela printou, para dizer que isso aconteceu. E se a empresa não tem a maturidade para tratar esse tipo de situação, e vou mais além, se quem está, quem está nessa posição que pode resolver não entende o nível de gravidade desse tipo de situação, então

0: pessoa definitivamente está sozinha mesmo, né? Então, sou líder, eu trato, crio regras que sejam claras para esse tipo de situação. Não sou líder, procuro meu líder está envolvido, eu procuro o canal que pode tratar esse tipo de situação. Delânia, não tem um canal, a empresa não liga para isso. É realmente você rever, né, o seu comportamento, quem são essas pessoas, como lidar com elas, ter um pouco mais de cuidado nas coisas que você divide. Porque também, Dani, tem aquelas pessoas de bom coração que não acham que isso vai acontecer e abrem sua vida pessoal, as suas dificuldades, para os colegas de trabalho achando que está sendo acolhido, mas na verdade não estão sendo acolhidas, estão sendo miradas, na verdade. Então, ter esse tipo de cuidado em quem você confia e no que você divide é importante.
1: Ô Delânia, os líderes, eles têm que chamar as pessoas, no caso de detectar fofocas graves envolvendo seus liderados. É bom ele chamar para uma conversa aberta, é?
0: Claro, Tom. É muito importante chamar para uma conversa aberta, mas antes disso, ele precisa averiguar todos os dados e todos os fatos, mas sem especulação. O que é que eu chamo de especulação? É justamente com aquele comportamento. Ei, fulano, tu tá sabendo que Cicrano falou de Cicraninho? Então, na verdade, ele não está checando, ele está especulando, e nessa especulação ele acaba também adotando um comportamento muito alinhado com a fofoca. Então, não vai resolver, tá?
2: Delânia, eu vou te mandar tudo que
0: A
2: chegou.
0: diferença, então, Delânia, é a intenção e o destino, que a fofoca ela é espalhada para entreter, para ferir o outro, manchar a reputação do outro. E o alerta, você se direciona exatamente para quem pode investigar e para quem pode resolver. Você não
2: Perfeito.
0: solta para qualquer pessoa. Então, discernir isso é importante e tratar mais ainda, porque esse tipo de comportamento corrói o ambiente corporativo.
2: Perfeito, Delânia Santos. São 8h02. Esse assunto você pode acessar lá no Diário do Nordeste, também já está disponível para você. Como lidar com as fofocas no ambiente de trabalho? Reconhecer o motivo de uma fofoca é uma ferramenta de gestão. Aí você acessa, você lê, você compartilha e você, inclusive, sugere assuntos para Delânia lá no
0: Perfeito.
2: Instagram. Delânia, muito obrigada e até a próxima semana,
1: Obrigado,
2: hein?
1: hein, Delânia. Bom dia.
0: Quinta e reforçando, mandem sugestões para Delânia Santos DS. Vai ser muito bom ler as suas sugestões, perguntas, enfim. Obrigada, até a próxima semana.
2: Combinado. Um beijo, Delânia. Até
1: Valeu,
2: a próxima
1: Delânia.
2: semana. 8h03, intervalo para a gente ir para a última hora do Bom Dia Nordeste? Fica aí que a gente volta já já.

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1: Wilton Bezerra, seja bem-vindo, rapaz, dentro deste ambiente de vibração, com a vitória da seleção brasileira, 3-0 no placar, e a família Júnior, Vini Júnior, Neymar Júnior, sacudindo este país, Wilton Bezerra, o comentário é seu.
2: Bom dia, Wilton Barro, bom dia, meus amigos. Pois é, rapaz, é bom ver bastante animado com a seleção brasileira. O público gostou, 3-0. A crítica em geral achou que foi a melhor atuação da seleção brasileira, eu acho também que foi. Mas é preciso levar em consideração que o adversário foi o mais fraco. Fraquíssimo time da Escócia. Apavorado o time da Escócia. Atrapalhado o time da Escócia. No primeiro tempo, por exemplo, eles deram 2 gols ao Brasil. Um valeu através de Vinícius. O outro também através de Vinícius. Não valeu porque o Vinícius fez falta no zagueiro. Embora a gente possa discutir. Um gol no segundo tempo e a hora do recreio, né? A colocação dos reservas para um aquecimento, principalmente do Neymar. Mas o time da Escócia foi o pior adversário que o time do Brasil realmente enfrentou. Então, é preciso fazer esse desconto. Seleção brasileira não fez nada mais do que adiantar suas linhas. Tinha que fazer isso. Adiantou suas linhas e serviu-se. Mas se você observar bem, nós temos uma jogada de ataque de explosão, que é com o Vini Júnior. Porque o Rayan finalizou 2 longe, vai muito longe da meta. Aproveitou-se da bobeira adversária para dar ao Vinícius a condição de fazer o gol. O Matheus Cunha fez o gol, teve uma atuação razoável. O Rayan, acho que não foi bem. Os alas da seleção brasileira, eles estão ali só para completar o time. Não vejo uma ação do Douglas nem do Danilo. Pode-se dizer, mas não precisou. Sim, não precisou, mas eu estou só dizendo que não vi. Eu noto que os circuitos da seleção ainda demoram para ser ligados. Então eu acho que o Brasil venceu o segundo dos 2 amistosos que ele fez. Eu boto amistosos entre aspas. Porque o primeiro foi contra o Haiti, aquele foi amistoso, 3-0, sem problemas. Segundo amistoso, mais fácil ainda, contra a Escócia, 3-0, sem problemas. E eu que disse, inclusive, antes, gostaria que a Escócia endurecesse mais a parada, sabe? Oferecesse mais resistência para a gente tirar algumas dúvidas sobre o Brasil, prevendo-se jogos mais difíceis, como diante de um time do Japão, time da Holanda, um time mais duro. Não estou falando nem em Espanha, França, Argentina, não estou falando nem nesses times, não. Porque se fosse a preços de hoje, de agora, nesse momento, seleção contra essas que eu falei, pode até ser, porque nós estamos tratando de futebol. Mas não teria uma vida fácil. Pelo contrário, teria muitas dificuldades. Então, eu não estou completamente seguro. Não fiquei completamente seguro. O jogo foi fácil. O time da Escócia com medo do Brasil. Segundo tempo, uma concessãozinha ali para algumas cutucadas. O goleiro Alisson fez 2 defesas, uma bem difícil. A única, aliás. Mas realmente a seleção, ela foi convincente. Mas não diria que para entusiasmar e para dar segurança. Tem muita gente procurando até, eu acredito, ajudar, sabe? Enfeitando o bolo e tal. Mas é isso. Então, eu, pelo menos, vim dessa maneira, não cheguei a me

0: contagiar até agora com essa seleção. Agora, o povo tem que fazer festa, tudo bem, ganhar, é o Brasil todo envolvido, é a seleção brasileira. Mas foi um passeio sem o menor problema diante do mais fraco adversário que a seleção brasileira teve até o presente momento. Nada mais a acrescentar, diria este Reles comentarista.
1: Mais fraco do que o Haiti, foi?
0: Mas muito. O time da Escócia foi horroroso. A Escócia deu logo 2 gols ao Brasil. 2 gols. Inclusive, o segundo, a dificuldade da Escócia de tirar a bola do seu campo, de se desfazer da bola. Só que não quis ver o jogo. Porque, friamente observando, como eu faço, eu olho o jogo ali friamente. Não tem negócio de envolvimento emocional não, mesmo porque a gente sabe quando a coisa é difícil, quando o jogo é fácil, quando o adversário treme, amarela. O time da Escócia foi muito mal. Muito mal. Eu previa uma dificuldade maior, um esquema defensivo mais fechado, mas não adianta esquema defensivo fechado, uma arrumação defensiva, quando o time é atrapalhado, como o time da Escócia foi. Atrapalhado não, atrapalhadíssimo. Disposto a colaborar com a seleção brasileira. Mas está todo mundo achando que foi uma maravilha. Outros não. Aqueles mais realistas, têm suas preocupações, seleção ainda é um pouco lenta, sabe, na transição, as modificações de segundo tempo, ninguém, digamos assim, acrescentou coisa nenhuma, nem Neymar, que entrou ali só para aquecer, para poder jogar, voltar a ter contato com a bola, Endrick mal pegou na bola, no sistema de meio campo, o Fabinho também não acrescentou, no lugar do Casimiro, enfim, é essa minha impressão. Não quero aqui colocar ventilador na farofa de ninguém, nem entristecer ninguém, mas eu relato do que foi o jogo. Do que foi o jogo. 3-0 não me diz muita coisa, não. Time fraquíssimo, o time da Escócia. O pior que o Brasil enfrentou até agora. Reitero, hein?
2: Wilton, e sobre o jogo, o jogo de segunda-feira, que se for contra o Japão, vai ser a estreia de Neymar, você acha?
0: Não, ele não entra nesse time, não. Ele está fora de ritmo. Não. O jogo é mais duro. O jogo vai exigir da seleção brasileira um esquema mais seguro no sistema de meio campo. O Brasil jogou no 4-3-3 com a evolução para o 4-4-2, né? Chegando com 4 atacantes, porque ali o Matheus joga um pouco fora da área, vem buscar jogo. Mas o Paquetá chegando, deixando mais 2 volantes, Bruno e o Casimiro. Se bem que os laterais também ficando para marcar, com aquele cuidado. Contra o Japão, aí a coisa é diferente. O Japão corre o tempo inteiro.
2: Eles são muito raçudos, né? Até quando eles já estão com o jogo ganho.
0: Exatamente. Eles jogam assim, como um time de estudantes, assim, com alegria estudantil.
2: Pois com alegria
0: juvenil.
2: Mas eles não são
0: como antigamente se dizia, porque eles corriam muito, chamavam o Japão de doidinhos e sapatados. Coisa do Cearense, sabe? Dessa maneira. O time evoluiu, o time é valente, o time tem personalidade. E aí vai ser para valer um adversário desse tipo para você tirar conclusões sobre o Brasil.
2: Pois é, ouvinte está falando aqui, vamos sofrer muito com essa seleção ainda para ganhar do Japão. Eu estava até conversando com o Tom hoje de manhã, cedinho, dessa minha sensação, porque é uma sensação, porque eu sou realmente leiga, eu estou aprendendo com vocês dois, mas a sensação que eu tive nos 2 últimos jogos, Wilton, é que o primeiro tempo foi bom para o Haiti, com o Haiti e com Holanda não, como é? Escócia. Achei que foi bom o primeiro tempo. Aí no segundo tempo, como a gente estava com um placar legal pro Brasil, aí eu senti a seleção brasileira meio que relaxando. E aí eu acho muito perigoso você relaxar no segundo tempo, porque aí o adversário vem e pode realmente virar o placar.
0: Não pode relaxar, né? Não pode relaxar. É proibido cochilar.
1: Dentro dessa expectativa que se há, o Brasil pode enfrentar o Japão, como você acabou de

0: falar aí, mas o adversário também pode ser a Holanda. Qual seria o mais difícil dos dois?
1: Todos dois. Eu colocaria o time do Japão até com um incômodo maior, sabe? Porque o Japão, eles enfrentam qualquer time achando que estão de brincadeira. Eles enfrentam assim, rapaz, com alegria, sabe? Eles correm o campo todo. Se você for atrás, eles estão correndo. Se você for atrás, eles não pararam. Os compromissos ainda estão correndo.
0: Agora, rapaz, me disseram que eles não vão de ônibus para o estádio, não. Eles vão correndo, saem da concentração. Já vão correndo.
1: Eu acho que sim. E vá atrás que eles estão voltando. Eles aumentam na corrida. Já o time da Holanda é mais respeitado, assim, em termos de tradição. Um time que me chamou a atenção porque joga de forma variada. Joga com os extremos abertos, como antigamente eu fiz até o Reus, é o nome, né? A gente faz a gravação do vídeo e agora o nome é Reus. Ah, Brasil! Ah, Brasil! Agora é o Reus! E eu dizia que foi bom ver a seleção holandesa usar os extremos. O Brumer, aquele centroavante, ele fez dois gols. Os dois primeiros gols da Holanda no jogo contra a Suécia, da goleada. Duas jogadas de fundo. Uma pela esquerda, outra pela direita, cruzamento para o centroavante. Quer dizer, as pontas jogando para os meios, como no 4-2-4, como no tempo em que o futebol era diferente e tal. Então esse time me chama a atenção e será também um adversário muito forte para o Brasil. Aí eu quero ver Jesus por quem vai ser.
0: Eu, você cobriu quantas Copas do Mundo, hein?
1: Como?
0: Você cobriu quantas Copas do Mundo?
1: Não, pessoalmente, como diria um garçom lá de Juazeiro do Norte, né? Perguntaram a ele, você tem, depois do almoço do Dr. Nilton, amigo nosso, meio assim, enfesado, disse qual é a sobremesa que você tem. Aí ele disse, bom, nós temos a bananada, a goiabada, e temos a banana pessoalmente, ó.
2: A banana pessoalmente é muito bom, né?
1: Pois é.
2: Eu quero uma banana pessoalmente.
1: A banana pessoalmente. Então eu diria que pessoalmente eu cobri duas Copas, de 86 no México e de 90 na Itália, onde nós estivemos juntos naquela fotografia no estádio Dele Alpi, em Turim, a terra de Dom Bosco.
0: É verdade.
2: Então, pronto. Bom.
0: Lembro demais da sua participação. Aliás, nós passeamos, fizemos o circuito de Mônaco, nós fizemos a pé, né? Você estava lá também.
1: A pé. Pois e é. Visitamos os cassinos correndo de Mônaco por fora.
2: Correndo, Wilton Bezerra, correndo.
1: Nem para entrar deu.
2: Como? Correndo que você fez.
0: Tá perguntando se você foi correndo ou foi a pé.
1: Foi realmente extraordinário.
2: Extraordinário.
0: Foi legal. Wilton Bezerra, pois então, abraço, segunda-feira viu? A gente tem esse encontro aí com a seleção brasileira, mas antes, vamos ter aqui o nosso feijãozinho com arroz. Ah, sim, rapaz, o Ceará contratou o Paulista aí, né?
1: Daniel Paulista, treinador que foi do Sport. Aliás, foi do Sport que ele teve seu melhor trabalho. Mas, convocado recentemente para voltar ao Sport, fracassou. Fracassou, não fez. No time do Goiás, ele também fracassou. Aliás, eu vou dizer uma coisa, viu? De fracasso em fracasso, aquela música, se lembra?
0: É.
1: Se lembra?
0: Demais.
1: Porque o time do Ceará contratou o Daniel Paulista, que fracassou no Goiás. E o time do Goiás contratou o Moza, que fracassou no Ceará. Olha aí, no lugar do Daniel Paulista.
0: Ai, meu
1: Deus. De fracasso em fracasso, é com o Nora Ney, né?
0: É, não, o Chico Alves gravou. Fracasso final.
2: Obrigado, final. Wilton.
0: Pois é, tchau, Wilton Bezerra. Um abraço.
1: Aquele abraço e até mais ver.
2: Até mais ver.
0: 8:19.
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2: Vamos para o interior do estado. Tadeu Gomes chegando agora com notícias para você. Um homem de 18 anos foi preso em flagrante na terça-feira por suspeita de homicídio lá em Juazeiro do Norte. A vítima era suspeita de estupro. Tadeu Gomes, conta para a gente os detalhes desse primeiro caso. Tadeu, bom dia.
4: Bom dia, Daniela. Bom dia a todos. Bom dia para todos. Esse caso aconteceu em Juazeiro do Norte, contra um homem de 23 anos que era suspeito de estuprar a atual namorada do autor do assassinato. segunda

0: polícia, momentos antes do assassinato, o suspeito de estupro passou pela residência do casal e teria proferido ofensas contra eles. De acordo com a Secretaria da Segurança Pública e Defesa Social, a vítima tinha passagens por estupro de vulnerável e foi morto com objeto perfurocortante no bairro Frei Damião. A motivação teria sido o fato da vítima do homicídio, né, ter cometido um estupro contra a companheira do suspeito desse homicídio, conforme as investigações. Após a captura, o homem foi conduzido à Delegacia de Polícia Civil para a realização dos procedimentos cabíveis. Agora, ele permanece à disposição da Justiça. O estupro contra a mulher do autor do homicídio ocorreu em 2023 no bairro Triângulo. O suspeito chegou a ser indiciado pelo estupro, mas estava em liberdade. E, Daniela, a Polícia Militar de Assaré conduziu três menores de 12 anos e o responsável legal de cada um nesta quarta-feira à delegacia da cidade para prestar esclarecimentos após denúncias de que os menores de idade teriam matado um gato com explosivos em uma caixa na noite da última terça-feira. De acordo com a denúncia de ONGs de proteção animal, as crianças teriam amarrado o gato com uma blusa e teriam colocado o animal dentro de uma caixa de papelão. Depois teriam acendido os explosivos. Em nota, a SSPDS disse que a Polícia Civil está investigando esse caso de maus-tratos contra o gato em Assaré. O Tenente Oliveira, comandante da PM de Assaré, disse que se encontrava, aliás, que em depoimento preliminar, os menores alegaram que o animal já se encontrava em óbito no terreno, aproximadamente 2 dias, e que não foi colocado em nenhuma caixa. As investigações estão em andamento. Kaique Sampaio, coordenador de proteção e bem-estar dos animais em Assaré, recebeu a denúncia de uma moradora do local. Para ele, o caso é aterrorizante e brutal. O representante da causa animal diz que é preciso fazer um trabalho educativo com os adolescentes, pais e também comunidade local. Então tá aí, eles negaram, a polícia vai fazer o trabalho dela agora, que é investigar, e claro, quando tiver qualquer novidade, a gente traz aqui para atualizar a todos. Daniela e Tom.
1: Tadeu, bom dia, 8h23.
2: Nosso bolso, Odálio Girão.
3: Bom dia, Odálio.
4: Bom dia, Tom Barros, bom dia, Daniel de Lavoe, é um prazer falar com vocês e todos nós que estamos nos acompanhando e essa grande audiência da TV Diário em todo o Ceará, que se recebe todos os dias aqui notícias lá pelo nosso interior, com esse programa maravilhoso.
3: Pois é, Odálio, então eu já vou começar fazendo uma pergunta para você, que ontem me fizeram essa pergunta. Eu fui comprar a temoia e tava R$ 25 o quilo aqui no supermercado em Fortaleza, só que eu achei elas verdes.

0: 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Cláudia Leite. Alisson Marques.
1: E eu, Tupoz, Netinho Souza.
2: Sim.
1: É isso.
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3: Cláudia, a gente tá numa beiradinha aqui pra poder ler a resposta do povo no ar. Eu tô só ajeitando aqui no grupo. Você tem aí alguma notícia rapidinha que a gente consiga botar?
2: Temos sim. Vamos falar do que três irmãs do Brasil têm juntas. E o mundo inteiro não tem. Somente elas têm essa coisa, essa realidade, né? Muito especial, única, melhor dizendo, única no mundo.
3: Eu achei fofo.
2: Eu também.
3: Ô, coisa fofa.
2: Não é não? Nós estamos falando de três irmãs brasileiras, sergipanas, que hoje moram no Rio de Janeiro. E elas juntas são o trio de irmãs mais idosas do planeta. Já pensou? Ninguém no planeta tem as idades delas juntas. Elas são as mais idosas. São a Levita, a Zoraide e a Zulina. Levita Nunes, Zoraide Nunes e Zulina Nunes. Elas alcançaram o recorde global de longevidade viva, combinando trabalho, união, resiliência e muito amor. Elas juntas, as idades delas juntas, somam mais de 300 anos. 316 anos. Já pensou? Elas nasceram em Cedro de São João, no interior do Sergipe, e foram morar muito cedo no Rio de Janeiro, meados do século passado, quando eram bem jovens, em busca de dias melhores. E aí o que aconteceu? Os pesquisadores descobriram o caso das três idosas, continuam trabalhando, continuam juntas, continuam saudáveis. E aí pesquisadores brasileiros da Organização Internacional LongeQuest conseguiram comprovar a super longevidade dessas três irmãs e que não existe no mundo três pessoas ou irmãs como elas, vivas e com essa idade tão avançada, mas e com saúde, resiliência, trabalho, né, e vida. A Levita tem 109 anos, é a da esquerda, que está com essa blusa estampada e a calça preta. A Zoraide, que está sentada, tem 104 anos. E a Zulina, do lado direito, com o casaco azul, tem 103 anos. Totalizando, elas têm 316 anos juntas. E elas são o trio de irmãs vivas, mais idoso do planeta Terra. É ou não é algo maravilhoso, algo bom da gente falar, algo exuberante, melhor dizendo, né? Extraordinário.
3: Muito bom, viu, Cláudia?
2: Extraordinária. Segundo os pesquisadores, as três saíram de uma realidade rural, de uma família de 8 irmãos, nasceram no interior do Sergipe, enfrentaram separações, a criação de filhos sozinhas e os desafios do mercado de trabalho da época. E a mútua cooperação entre as três fez com que elas superassem as dificuldades financeiras e profissionais, transformando o cuidado compartilhado em um pilar para que as próximas gerações prosperassem na educação e tivessem carreiras consolidadas. E é isso aí. Que coisa maravilhosa, né? Que notícia maravilhosa. Que história boa da gente contar, né? Olha aí do que é que o ser humano é capaz.
3: Verdade, Cláudia. História muito boa de contar, né? E bacana aí a longevidade delas. É muito bom quando a gente vê pessoas assim com essas idades vivendo tanto, né?
2: Vivendo tanto e com saúde.
3: Que legal.
2: Seja exemplo, né? Inspirem a nós todos.
3: Claudinha!
2: Oi, Alisson!
3: Nossa pesquisa tá pronta.
2: Opa!
3: A gente perguntou, como foi a pergunta, Cláudia Leite, Netinho Show?
2: 3-0, Brasil e Escócia. Pra você, a seleção brasileira convenceu? Sim, não, se não, por quê? E ainda está devendo.
3: E aí, vocês participaram no WhatsApp da Verdinha. Já se prepara aí, viu, Globo? Eu quero saber a sua opinião, que sei que você entende de futebol.
1: Aí entende.
3: Júnior Oliveira, de Horizonte, no Ceará, convenceu sim, mas precisa continuar deixando o Neymar de fora, pois ele só atrapalhou.
1: Que isso.
3: Maldade. Que isso.

0: Neymar fez uma jogada bacana lá com o Vini Júnior.
1: Que hora, qual momento?
0: Enfim. Boa tarde. Outra pessoa, Deusimar em Horizonte também, ó. Boa tarde, acho que a seleção brasileira precisa melhorar mais um pouco. Os primeiros jogos foi até fácil. Vamos ver se a seleção é contra a seleção que tem grandes nomes. Viu? Aqui é a resposta dele.
2: Mas aí é o quê que a gente coloca? Sim?
0: Eu acho que...
3: Ele colocou sim.
0: Foi bom com os primeiros jogos que foram fáceis.
2: Então pronto, foi sim, né?
0: Convenceu
2: não.
0: Um time de seleções pequenas.
2: É.
0: Pequenas não, seleções menos bombásticas.
2: Então
0: né?
2: Eu acho que a resposta dele tá mais pro mais ou menos.
0: Mais
2: ainda
0: ou
2: tá
0: menos.
2: Devendo.
0: Mais ou menos. Ferreira Filho Itaperi falou, ao meu ver, foi o melhor jogo do Brasil. Tem que manter esse time pra pegar liga.
2: Ok.
0: Próxima participação, Josivaldo do Siqueira. Ontem eles jogaram muito bem, me convenceu.
2: Certo, obrigado.
0: Próxima participação, Carlos. Ele tá no bairro Pedras, trabalhando lá na carroceria Boa Esperança. Ele diz o seguinte, ó, tá bom, tirando o Neymar, o Vini Júnior estava jogando na raça, ele tá de parabéns. Aonde a bola está, ele estava também. O homem é muito bom no que faz e ele foi convencido pela seleção ontem sim, viu?
2: Então tá, obrigado.
0: Mandou tirar o Neymar e deixar o Vini Júnior. Eu me chamo Raimundo do Parque Santana e pra mim ainda está devendo muito.
2: Certo.
0: Outra participação.
2: Obrigada.
0: Reginaldo Veloso, Rio Claro, em São Paulo. Não me convenceu. Tem que passar ainda pela Alemanha, França e Inglaterra. Se passar por essas grandes aí, me convence.
2: Tá certo.
0: Paulo Frota, do Conjunto Marcos Freire, aqui em Fortaleza, diz... Não dá pra ter uma análise minuciosa. O adversário ainda era muito frágil. Faltam bons laterais. Nenhum vai à linha de fundo. Então ainda não convenceu, eu acho.
2: Ainda né? Não convenceu.
0: Faltam isso dois, mesmo. Né, Claudinha?
2: Faltam dois.
0: Wellington Venâncio, da Pajuçara, em Maracanaú. O time tá perfeito como está. Só digo uma coisa. O Vini Júnior colocou o Neymar no bolso.
2: Ok, obrigada.
0: E o Daniel, lá de Porto Alegre, no Rio Grande do Norte, tá mais ou menos, mas não precisava nem do Neymar. Só bastava mesmo o Vini Júnior lá pra fazer os gols. Muito bem, então mais ou menos.
2: É. Então, das 10 primeiras pessoas que participaram, 5 acham que sim, a seleção brasileira convenceu no 3-0 ontem. Uma pessoa acha que não e explicou o porquê, né?
0: Verdade.
2: E 4 pessoas disseram que ainda está devendo e tem que melhorar. A seleção brasileira tem que melhorar. Ok.
0: Glauber Souza, eu quero saber de você, Glauber. Tu entende de futebol. Você ontem, depois do jogo, ficou mais convencido que essa seleção brasileira tem mais potência para ir até longe na Copa, quem sabe até ganhar, ou ainda não lhe convenceu?
4: Não, convenceu ainda não.
0: Ainda não?
4: Pegar um adversário mais forte aí vai sofrer ainda.
0: Mas o que é que falta? Se tu fosse o técnico, o que é que tu faria?
4: Tirava ali o Casimiro, né? Botava o Danilo Santos. É, algo mais pra frente. Ajeitava mais o meio de campo ali. Porque...
0: Mantinha o Neymar?
4: Neymar, sim.
0: Botava mais o Hendrick?
4: O Hendrick também.
0: Perfeito. É. Obrigado, Glauber Souza. É, Netinho, a seleção te
1: convenceu? Rapaz, eu tô confiante na seleção.
0: Tá confiante?
1: Tô confiante. Tem o Paquetá ali junto jogando bem com o Vini, passando naquele meio ali com o Vini ali, eu tô confiante. E outra coisa, talvez pegue o Japão, Holanda ou Suécia, viu?
0: Verdade.
1: É que Cláudio, hoje, qual né, o time que tu queria pegar? O
0: é hoje,
1: que
0: né?
1: Pegasse?
4: A Suécia.
1: Depois das 8 horas. Suécia?
4: Suécia é mais fraco.
1: Ah, tá.
4: Holanda e Japão já complica.
0: Então hoje à noite a gente já sabe, né, qual a seleção. Sim,
1: depois das 8 horas a gente já tá sabendo. Da tá noite. Certo.
0: Na minha opinião, é que convenceu. Ah, eu sou tão fácil de ser convencido. Se alguém chegar passando a mão na minha cabeça dizendo assim, ô, gordinho, no instante eu vou.
1: Derreta.
0: Então, assim, derreta. Eu já tô convencido. Já tô louco pela seleção, já tô gritando feliz e sacudindo a bandeira. Então, ó, já tô convencido. Cláudio Leite, pra você, após o jogo de ontem, você está mais convencida com esta seleção ou não?
2: Não, continuo dizendo, na minha. Não sou especialista. Oi,
1: tome o carão.
2: Não sou especialista, mas eu, como eu coloquei lá no meu Instagram, desde a vitória contra o Haiti, o Brasil precisa, sim, de mais liga. Parecem 11 seleções jogando dentro do campo.
0: Verdade.
2: Né? A gente, olha, eu pensei que ontem, com essa determinação da FIFA, de se cair tem que ficar um minuto fora de campo, agilidade nos passes, enfim. A gente vê os outros jogos, rapaz, é pá, pá, pá, tá, tá, tá, pra não citar nomes nem seleções. A do Brasil passa pra o lateral esquerdo, volta de novo, vai pra lá, vai pra cá, tá quase no meio de campo, aí volta. Sabe, dá uma angústia. Que muita gente diz, que os especialistas aí dizem que é o toque Sim. de bola do Brasil. Que toque de bola? Isso pra mim tem outro nome, sabe? Não tem saída de bola, fica assim, um esperando pelo... Por quem? Pelo Vini? Esperando por quem? Eu digo...

0: digo, continuo dizendo, não sou especialista, mas eu acho que o Brasil, não adianta voltar, retroceder no tempo, que não adianta, mas o Brasil tinha nomes mais importantes, mais interessantes para levar. Eu percebi ontem, durante o jogo, estava também no Instagram, muita gente não conhece os jogadores que estão lá, os jogadores jogam no exterior, né? E a gente não sabe a vivência deles aqui, como é que eles jogam. Então, eu acho que nos seus respectivos, nas suas respectivos clubes, melhor dizendo, dão um show de bola. É, não tem pra ninguém. Mas foi seleção brasileira, cadê a liga? Acho que ainda tá faltando e muito. Eu espero que eles se encontrem antes, né, que a Copa acabe. Ancelotti disse, tenham calma, não tem motivo pra pânico. Oh, desculpe, com todo o respeito que você merece, Ancelotti. Tem sim, o tempo tá correndo e não para. E não para. A gente tem que ajustar e ajustar rápido se a gente quiser trazer o caneco pra casa.
1: Boa, Cláudia. Ablou, Leite. Viu? Ela ablou.
2: Falou mesmo.
1: Ela ablou.
2: Ainda vai.
1: É isso.
2: Atenção,
1: aí.
2: Atenção, vamos contratar a Claudinha pra comentarista de futebol.
0: Ah, Maria, quando eu vejo o jogo da seleção, eu me lembro assistindo com meu pai. Na época do grande Gomes Farias, que transmitia aqui, que era comentarista, do Paulino Rocha, a equipe Paulino Rocha, aqui pela Verdinha, pelo rádio. Que saudade, né? Então, digo sempre, não sou especialista, mas amo futebol.
1: Eita, coisa boa, é isso, eu bafulei, é isso, é uma mistura de informação, de alegria, de opinião, é uma bagunça e é um show de informação. Vamos para uma notícia policial agora que eu vou trazer aqui no Bafulê, que é sobre os ladrões cachaceiros, dois homens. Eu vou logo dizer o que eles roubaram, porque a foto que vai aparecer na TV Diário já vai revelar. Eles roubaram galinha, frango, galinha, né?
2: Tira gosto.
1: E pequi.
2: Olha aí.
1: É pequi, né? Que chama?
0: Pequi.
1: Pequi, aquela coisa gostosa de Goiás.
0: Tu gosta de pequi?
1: Olha, eu gosto do pequi quando ele tá cozido dentro da carne.
2: Pronto.
1: Do arroz. Dentro do frango, dentro do arroz. Nossa senhora.
2: Pronto, e né?
1: Pra poder utilizar o caldinho. Menino, arroz branco com caldinho de frango com pequi cozido dentro. É espetáculo. E eu até gosto de rapar um pouquinho a carnezinha. A carnezinha não, a popinha do pequi de cima e esmagar no arroz e no frango.
0: Eu não consigo aquele aroma. Vou chamar aroma porque tem muita gente que gosta, né? É, não tá pro meu olfato, mas pra quem gosta, o povo do Piauí ama piqui, o povo de Goiás ama piqui, do Tocantins também. E o piqui lá é utilizado nas mais variadas receitas. Eu é que realmente não aprecio o aroma, mas eu chamo de aroma porque tem muita gente que gosta e é assim, cada um com seu gosto.
1: Netinho, tu gosta de piqui?
2: Gosto, não gosto, como a Claudinha falou, do aroma, mas tanto com arrozinho, com franguinho cozido, papaia pra dentro, viu?
1: Ora! Glauber Souza, gosta do pequi, Glauber Souza? Diga aí.
3: Não, gosto não.
1: Gosta não?
0: Ah, no Cariri também tem pequi.
1: Verdade,
0: no Piauí Cariri. Tem pequi.
3: Aqui deixa ele abusado, né? Fica labuzado, né?
1: É verdade. E é difícil de comer ele puro, né? Assim, ele puro que eu digo...
0: É um desafio.
1: Né? É, porque ele é meio espinhosinho, né? Mas assim, a informação que eu vou trazer agora é sobre dois homens de 38 e 34 anos que foram presos porque eles furtaram de uma propriedade rural frangos, galinhas caipiras e pequi. Foi o que eles roubaram lá, viu? Tudo aconteceu na última segunda-feira e eles foram bastante ousados, esses criminosos, que foram presos pela polícia. Quando a polícia prendeu, eles estavam bêbados, embriagados. E levaram o frango e o pequi. Eu vou contar como é que aconteceu. Os dois cachaceiros velhos sem vergonha, os dois papudinhos, 38, 34 anos, estavam bebendo. Bebendo. Encheram a cara de cana.
2: Vamos ali roubar a carne, foi?
1: Não, aí eles saíram, foram pra casa. Aí foram pra casa cantando, música brega. Eu não sou cachorro. Os dois andando na rua. Como é? Era eles aí, ó. O Glauber conseguiu o áudio.
2: Aumenta o som!
4: Eu bebo sim. Estou vivendo.
1: E andando na rua.
4: Tem gente que não bebe, está morrendo.
1: Bebeu todas. Aí, eles estavam indo na rua, os dois amigos, bebo, passaram em frente a uma propriedade rural ali nos arredores, planta de um lado, planta de um outro e uma casa com uma
2: aí eles falaram assim,
1: pequeno sítio.
2: Faltou o tiragosto, vamos voltar.
1: Por aí. Foi. Sabe o que aconteceu? Ah. Eles olharam assim, aí eles, ei, Má, tá vazia essa casa aqui.
0: Não acredito.
1: Vamos entrar aqui, a gente pega uma comidinha, tiragosto. Exatamente. Aí os dois caras pularam o muro da casa.
2: Pegou o pequi.
1: O dono do local é um senhor idoso de 63 anos de idade,

0: só mora ele no local, e ele não tava lá no local no momento, pois os homens entraram, furtaram dois frangos caipira, grandões, bonitos.
1: E é bom.
0: Que já estavam prontos pra ele depois fazer, né? Estavam abatidos já.
2: Pequi, temperados, é?
0: Temperados, Cláudia. Tava tudo pronto, tudo pronto.
2: Eita.
0: Muito pequi que tava congelado pro homem utilizar. Aí o que que eles fizeram? Acharam uma caixa térmica lá, uma caixa, aquelas que botam cerveja.
2: Sim.
0: Pegaram a caixa térmica, pegaram o gelo, acharam gelo. Pegaram até panelas. E outros tipos de carne que estavam no congelador do pobrezinho do senhor de 63 anos. Além de tudo isso, eles ainda pegaram umas roçadeiras que estavam lá no sítio do homem. O que chamou a atenção foi a maneira como eles decidiram transportar todos os objetos. Eles usaram as caixas térmicas e os utensílios da própria casa da vítima para armazenar os alimentos e aproveitaram o gelo para poder botar os produtos dentro do gelo para não estragar e eles conseguirem fazer o estira-gosto dele.
2: Tem certeza que eles estavam bêbados?
0: Estavam, eles foram inteligentes, né?
2: Não
0: eles
2: é?
0: Souberam fazer toda a logística.
2: Sim.
0: Aí, segundo a polícia, os homens relataram que tinham ingerido, sim, bebida alcoólica, que a polícia sentiu a caatinga, e antes do crime, estavam andando aí pela rua, passeando, quando de repente, indo pra casa, né? Quando de repente viram a propriedade sem ninguém, decidiram pular o muro pra pegar todas as coisas. Eles foram presos na terça-feira, ou eles foram abordados em um condomínio residencial lá na cidade. Eles moram bem, né? Eles foram, sim, pra casa do pobrezinho do senhor só pra roubar comida, mas moram bem, né? E aí foram abordados dentro de um veículo que foi utilizado para o crime, porque depois eles botaram tudo no carro, pegaram o carro que estava estacionado e que estava guardado e conseguiram levar todas as coisas. Parte dos objetos furtados foi localizada posteriormente em outro imóvel.
1: Não comeu!
0: Todos os itens, incluindo alimentos e a ferramenta, foram recuperados. Não deu tempo. O jogo era na quarta?
1: Era.
0: Eles cometeram o crime na segunda. Eu acho que eles iam fazer na quarta-feira pra assistir o jogo comendo com os
1: se
0: amigos.
1: Deu mal.
0: E bebendo mal.
1: Nem eles... o pequi comeram?
0: Nem o pequi. Eles foram encaminhados à delegacia de polícia lá de onde tudo aconteceu, Bonfinópolis, onde eles foram autuados por furto qualificado. Tudo isso aconteceu aí, como eu falei, em Bonfinópolis, que fica, sabe onde, Bonfinópolis? Goiás, terra do pequi.
2: Isso.
0: Estão presos esses bandidos. Agora eu vou falar um negócio.
2: Fale.
0: Tô com tanta vontade de comer piqui agora.
2: Onde é que encontra o piqui aqui em Fortaleza? Piqui
1: é bom.
0: Piqui em Fortaleza, eu acho que só nos mercados, né?
1: É.
0: São Sebastião, no Central, ou no interior do estado, você tem que encomendar. Uma pessoa me disse uma vez que encomendava quando a galera ia pra Juazeiro.
2: É, Barbalha, ali no Cariri Crato. Tem. A gente voltou de moto, e aí tinha uns vendedores de piqui à beira da estrada, na 292. E aí, então, nós paramos, não tinha mais nenhum espaço nos nossos alforjes na moto, que a gente só viaja de moto, né? O Silvio e eu. E aí, o que fizemos? Tava naquelas cestinhas que tem, sabe? Treliçadinhas. E aí, a gente parecia, nossa moto parecia jumento de verdureiro. A gente comprou seis, colocou três de cada lado, porque o meu sogro, o Silvio, seu Silvio, né? A dona Heloísa, minha sogra, eles lá amam piqui. E aí, a gente trouxe dessa forma, foi muito engraçado, a gente até bateu foto. 541 quilômetros do Crato pra cá pra gente trazer Juazeiro, né? Pra gente trazer os piqui pra casa.
0: Maravilha.
1: É, mas aí tem a galinha caipira aí, viu? Dispenso não, viu?
2: É verdade. Não,
0: a galinha caipira é doida. Aí bota logo, cozinha logo a galinha caipira
1: no panelão gigante.
0: Bota o piqui dentro e faz um arrozinho branco.
1: Bota pra dentro.
0: É um espetáculo. Cláudia Leite acabou de me mostrar uma bomba.
2: Que bomba,
0: acaba
2: hein?
0: Acaba de chegar uma bombaça. Qual é o superlativo de bomba, gente?
1: Bomba.
2: Explosão.
0: Mega bomba.
2: Dinamite. Uma super bomba. Orton, mega,
0: blast. A bomba que a Cláudia acabou de trazer, Cláudia, eu tô procurando aqui ver se eu acho o banner dessa bomba, né? Pra poder facilitar aqui as coisas, né?
2: Uh-huh.
0: Mas eu não sei se eu vou conseguir, deixa eu ver aqui. Você quer logo soltar a informação?
2: Sim.
0: Vamos soltar logo pra gente sair na frente de todo mundo?
2: Vamos, porque o povo aqui do Bafulê merece. Em primeira mão, né?
0: Sim. Exclusivo!
2: Talvez. Assim, um dos primeiros, né? Bora lá. O que aconteceu com o Vini Júnior e com o Virgínia?
0: Eita, me conta.
1: Não.
2: O que foi?
1: Voltaram.
0: Vini Júnior e Virgínia Fonseca estão de volta oficialmente.
2: Exatamente, eles estão de volta. Eles reataram o relacionamento e já estão cheios de planos para curtirem juntinhos depois da Copa de 2026 agora. Eles têm marcaram uma viagem para Ibiza. Ou então tem vontade de ir para Ibiza. Essa informação está com exclusividade na coluna da Fábia Oliveira, do Metrópolis, e nós estamos repassando aqui para você. Só que muita gente está dizendo, rapaz, rapaz, tá com...

0: caras confirmando que era armação.
1: Que era marketing.
0: É, sabe por quê? Ah. Assim, o término e agora o retorno. Ah. A gente conta depois do próximo bloco, por quê? E aí a gente vai perguntar a opinião da galera.
1: Tá aí o banner, ó. A gente tem que provar pra não dizer que é mentira nossa. Mostra aí o banner, Gutierrez Madeira. Porque no banner diz: Virginia e Vini Júnior reatam e marcam viagem a Ibiza. A informação, pode até tirar, Tarja, que a informação está postada na coluna da Fábia Oliveira. Foi postada há pouquíssimos minutos. Deixa eu ver aqui quanto tempo foi postado aqui.
2: Aquele buquê de flor que ela ganhou ontem foi dele?
0: Foi.
2: Vocês sabem dizer?
0: Sim.
1: A Cláudia vai trazer o detalhe.
2: Olha, tô por dentro.
1: Foi há pouquíssimos minutos, viu? Então, daqui a pouco, todos os detalhes da volta de Virginia Fonseca e Vini Júnior no Bafulê. Além disso, também, eu vou trazer aqui, Cláudia.
0: Sim.
1: O homem que tava foragido, ele cometeu um crime no Ceará. Tava foragido lá no Distrito Federal. Cometeu um crime também no Distrito Federal e foi preso. E eu vou trazer todos os detalhes. E tem também o negócio do filho, eu vou falar, filho do jogador Neymar.
2: Foi mesmo.
1: O filho do Neymar foi barrado. Ele queria fazer uma coisa e não deixaram, já a gente conta.
0: Exatamente, e tem mais, né? Agora, Neymar tá investido em quê? Super milionário,
2: vendendo cueca.
0: Bilionário, a gente pode dizer que ele é bilionário? Claro que pode, né? Bilionário. Ele agora tá investindo em quê? Não é jogo de pôquer, não é futebol, não é imóvel. É imóvel. A gente vai contar no próximo bloco. 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
1: jornalismo que fala a nossa língua.
2: A nossa língua! Ei, Alisson.
1: Oi.
2: Quanto foi pra casa?
1: 3-0.
3: Tchau, tchau, tchau, tchau, tchau.

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0: 52 minutos, vamos direto para o Distrito Federal contar a história sobre a prisão de um homem que estava foragido por ter cometido um crime aqui no estado do Ceará. E ele estava lá e foi preso, cometendo também um crime lá no Distrito Federal. A gente está falando desse homem que você vai acompanhar pela TV Diário, de 35 anos de idade. Ele foi preso ontem, quarta-feira, após ter dois mandados de prisão contra ele. O primeiro foi de 2021, foi expedido pela segunda vara criminal de Juazeiro do Norte, aqui no Ceará. Na época, o documento determinava a recaptura de Antônio Olavo Rodrigues de Souza, acusado de roubo. Antônio Olavo Rodrigues de Souza, ele, 35 anos de idade. O criminoso apresentou documentos falsos durante uma abordagem policial. Em 2024, um segundo pedido de prisão foi realizado, dessa vez pelo Tribunal de Justiça do Distrito Federal. No Distrito Federal, o investigado é acusado de latrocínio, roubo seguido de morte. O criminoso ainda tinha dois mandados de prisão em aberto, além de outro mandado de licalização, expedido pelo TJ do Distrito Federal. Licalização, eu não tenho a menor ideia do que seja, mas eu vou pesquisar aqui agora para poder dizer para vocês o que significa isso. Vou já trazer para vocês essa informação. Vamos continuar aqui a informação sobre a prisão deste homem. Ele foi preso então lá no Distrito Federal e olha só a informação. Um vídeo, inclusive, que foi divulgado pela polícia, mostra ele em ação durante uma invasão a uma residência. Ele é flagrado por câmeras de segurança pulando o muro de uma casa, porém, depois que ele pula, alguma coisa fez ele voltar imediatamente. Não sei se era um cachorro, não sei se era alguma coisa, uma pessoa que estava na casa. Segundo as investigações, ele estava escondido em São Sebastião e foi preso em uma operação do Grupo de Atuação Especial de Repressão ao Crime Organizado da Procuradoria da República do Distrito Federal. Ele reagiu à prisão, precisou ser contido pelos policiais. Ferido, foi levado a uma unidade da UPA. O suspeito também é investigado por crimes previstos na Lei Maria da Penha. Além de todos esses que eu falei, ainda tinha um crime previsto pela Lei Maria da Penha. Era foragido de um crime feito aqui em Juazeiro do Norte, no Ceará. Estava morando no Distrito Federal, cometendo crimes no Distrito Federal, mas aí foi preso ontem, quarta-feira. A polícia encontrou ele em flagrante, por conta de câmera de segurança, pulando a casa de uma pessoa, o muro da casa de uma pessoa, tentou prender ele. Ele reagiu, mas a polícia partiu para cima e conseguiu prender ele depois de todo esse tempo que ele estava aí solto, 35 anos de idade, repetindo, Antônio Olavo Rodrigues de Souza, foragido daqui do Ceará, estava lá no Distrito Federal e foi preso. Cláudia Leite.
1: Incrível, né? Ou seja, uma hora a casa cai. Uma hora. Você pode passar a vida inteira, você não, né? O criminoso pode passar uma vida inteira, mas uma hora a casa cai aqui. E se não cai aqui, pode ter certeza, ninguém vai embora sem pagar a fatura. Porque Deus é Deus. O tamanho da taça da misericórdia de Deus é o mesmo tamanho da taça da justiça de Deus. Porque senão, Deus não seria Deus, né?
0: Quer que eu traga mais uma, Cláudia?
1: Quero sim. Você.
0: Vamos lá, vamos falar. Sabe aquela informação da morte da diretora e da esposa dela, que a Cláudia trouxe aqui nos últimos dias, né?
1: A psicóloga, né?
0: Isso, Tatiana Chagas, 51 anos de idade, e a companheira dela, Vanessa Souza, 42 anos de idade, que foram encontradas mortas no último domingo na residência onde elas moravam lá em Anápolis, em Goiás. A gente trouxe aqui essas informações e a polícia estava ainda fazendo a investigação das circunstâncias da morte, pois a polícia analisa cartas que foram encontradas na casa das mulheres e apura, olha só, segundo informações da polícia, as cartas encontradas e a análise e a investigação de tudo, elas teriam, na verdade, dívidas relacionadas a jogos.
1: Opa.
0: No domingo, sem conseguir contato com as duas famílias, os familiares das vítimas entraram em contato com a polícia e a polícia foi até o local. Com o apoio do SAMU, identificou que as duas estavam mortas dentro da casa. De acordo com o delegado que está cuidando do caso, os agentes estiveram no local e encontraram algumas cartas. O conteúdo das mensagens não foi revelado de uma maneira mais exposta para não comprometer as investigações, mas as informações iniciais dão conta que elas teriam dívidas de jogos e, ao que tudo indica, elas teriam tirado a própria vida. As próprias vidas, né? Não se sabe da dinâmica

0: né, um desespero, digamos assim, mas a polícia segue fazendo toda a investigação e também informações que circulam em páginas das redes sociais estão sendo investigadas, porque algumas pessoas bem teriam faz redes sociais que elas teriam sim dívidas relacionadas a jogos, a apostas, e aí seria um dos motivos então do que do desfecho de tudo, de toda essa história. Os investigadores buscam verificar se houve qualquer tipo de coação ou influência externa aí no caso, ou seja, chantagem, ameaça, de repente isso pode ter acontecido e a polícia também faz essa investigação. Mas aí na notícia que a gente traz hoje é mais esse detalhe aí sobre esse casal, a diretora e a psicóloga, né, Cláudia?
1: Isso.
0: E a psicóloga que foram encontradas mortas no último domingo em Anápolis, Goiás.
1: Pois é. Então, e também, né, depois que a polícia chegou lá, os corpos não apresentavam violência,
0: sinais,
1: né?
0: Sinais de violência,
1: sinais de marcas, violência, verdade. Nada, né? E essas cartas, então, esse é o principal direcionamento da polícia, né?
0: Exatamente, Cláudia Leite.
1: Então, vamos agora falar sobre Virgínia?
0: Vamos!
1: Vamos! Agora é oficial, não tem mais segredo. Virgínia Fonseca voltou o relacionamento com o Vini Júnior. Como as redes sociais estão dizendo aqui, ela disse que a paz dela era inegociável, né?
0: Verdade.
1: Pois é, pois negociou.
0: Negociou.
1: Negociou e voltou pro Vini Júnior. Segundo ao site Metrópolis, Fábio Oliveira, Vini Júnior e Virgínia Fonseca voltaram o relacionamento e já teriam marcado uma viagem depois da Copa do Mundo para Ibiza, que é um paraíso, né?
0: Verdade.
1: Aí as pessoas dizem, mas como? Se ele tá na Copa do Mundo, como é que ele entrou em contato com a Virgínia? Bom, segundo as fontes da internet, a Virgínia está nos Estados Unidos com grandes amigas para fazer a cobertura para o Caldeirão do Hulk pelo Luciano Hulk, né? Mas ela tem saído à noite para jantar na noite dos Estados Unidos, curtir a noite, não baladas, mas curtir à noite e jantar com amigos. E semana passada, ela postou 3 fotos. Uma selfie num restaurante caríssimo, dela mesma sozinha. Uma foto, um story também, mostrando alguns detalhes do restaurante, da mesa. E também uma outra foto. Acontece que as amigas dela que estavam lá, a Duda Freire, que é a melhor amiga da Virgínia Fonseca, também postou nos stories fotos do mesmo lugar. E acreditem, ela postou uma foto onde supostamente o Vini Júnior teria sido flagrado nessa foto, está assim na penumbra, depois então que ela postou, rapidamente ela apagou, mas muita gente viu e disse que era o Vini Júnior. Aí você diz, mas eles não estão na concentração, na Copa, na seleção brasileira? Estão, mas eles têm direito a um dia de folga sim, e esse dia de folga eles podem sair do hotel onde eles estão, o hotel da concentração, enfim, desde que sejam seguidos os horários e a programação que, segundo a FIFA, são rigorosos. Então, Alisson, deve ter sido nesse jantar aí em que eles voltaram e combinaram essa viagem para Ibiza depois da Copa do Mundo. E ontem, durante o jogo, 3 para o Brasil, 0 para a Escócia, né, nas redes sociais, Ele comemorou, sempre quando ele correu para o lado onde está lá o camarote, né? Assim, a área do classe, super.
0: É verdade.
1: E onde Virgínia Fonseca estava lá assistindo ao jogo. Depois, nas redes sociais, ela postou fotos também na hora do gol. Ela ficou indignada quando o gol dele também foi anulado, ou seja, já estavam juntos, né?
0: Verdade. E aí... desculpa.
1: Não, perdão. E somente a gente está só esperando que eles oficialmente, eles de viva voz, as redes sociais, se manifestem. Mas é fato, eles voltaram.
0: E aí, Cláudia, a última foto do Vini Júnior postada nas redes sociais, a Virgínia Fonseca já foi lá e já comentou. E ela não comentou de qualquer jeito, não. Ela comentou com uma ruma de coração, viu? E ela fez isso agora há pouco, há pouquíssimos minutos, a Virgínia Fonseca. Ontem uma pessoa disse desse jeito. Quem fez o gol foi o Virgínio Júnior. Galera, tá misturando tudo, gente. Tá todo mundo torcendo tanto aí que tá todo mundo misturando tudo. Mas é o seguinte, a Virgínia Fonseca, agora há pouquinho, ela comentou numa foto do Vini Júnior, com um monte de coração. Ela foi lá e botou a ruma de coração. E claro, se quando eles terminaram, eles não estavam comentando na foto um do outro, ele

0: até comentou algumas coisas, depois apagou, e o clima tava de, assim, tô nem aí pra tu. Agora não, agora ela tá, inclusive, botando coraçõezinhos na foto do Vini Júnior. Eu, assim, eu vou muito com a cara do Vini Júnior, eu gosto muito dele, eu acho que ele é um craque, acho que ele é um baita jogador, acho que ele é o tipo de exemplo de pessoa que... Vai pra luta. Lembra dos casos de racismo horríveis que ele sofreu e sofre ainda lá no Real Madrid, né? O time dele? É. Lá no Real Madrid, ele indo à luta, ele correndo atrás, ele se esforçando ao máximo, mesmo as pessoas dizendo, deixa pra lá, isso é besteira. Ele, não vou deixar pra lá, eu vou atrás, eu vou lutar. Ele fez o possível, ele criou agora, se eu não me engano, foi uma ONG, um instituto, né? Isso. Que vai ajudar, inclusive, jovens, adolescentes de periferia que são vítimas de racismo. E não tem um advogado para se defender e não tem muito o que fazer. Então, eu gosto muito do Vini Júnior, ele é um craque, ele fala o espanhol, ele fala o inglês, além de ser um bom jogador. O Vini Júnior tem uma energia muito bacana. Ah, ele é mulherengo, ele fica com ruma de mulher, traiu a... É uma parte do caráter dele que ele precisa trabalhar. Mas ele tem muita coisa bacana, muita coisa legal, é um ser humano que se preocupa, inclusive, com os outros aí ao criar esse instituto e se preocupa também, claro, com as pessoas que estão ao seu redor, trazendo para eles, como eu até falei aqui da outra vez, né? A família dele tá nos Estados Unidos, num lugar que é chamado de castelo, de tão bonito e tão bacana que é. E a família ajudou ele, com certeza, pagando passagem de transporte de ônibus pra ele se locomover, pra treinar. Então eu gosto muito dele. Não gosto muito da Virgínia, não. Não gosto dela, não. Mas, assim, eu quero que ele seja feliz, eu quero que ele consiga realizar todos os seus sonhos e seus desejos e tenha ao lado dele uma pessoa bacana. Se a Virgínia for positiva para o dia a dia dele, melhor ainda, que ela não atrapalhe o desempenho dele nos jogos.
1: É verdade.
0: Pelo menos. Mas ela tá lá curtindo, tá lá se divertindo, tá lá brincando durante os jogos e tá dando tudo certo. Então, vamos torcer pra que tudo continue bem entre esse casal e que se for pra dar certo, que dê realmente certo e não atrapalhe o andamento aqui da seleção brasileira durante essa Copa do Mundo. Vi agora, Cláudia, que você botou aqui alguma coisa no grupo também, uma novidade quentinha, não foi?
1: Não, é lembrando exatamente a declaração que ela postou, Virgínia, quando eles terminaram, que ela dizia lá em cima, tu consegue enxergar, Alex?
0: A Cláudia passa na cara dela, ela disse isso.
1: Pois é, ao longo da minha vida, aprendi a nunca negociar aquilo que, para mim, é inegociável. Então, quando algo deixa de fazer sentido, eu prefiro ter maturidade para encerrar com carinho do que permanecer por permanecer. Hoje escolhemos respeitar o caminho do outro. Torço muito pela felicidade e pelo sucesso do Vinícius, o Vini Júnior, e tudo isso com muito carinho. Peço respeito a todos e que seja uma página virada na vida de cada um, assim como será da minha. Obrigada.
0: Eita, pau. Então, assim, ó, página virada não foi, né?
2: Não foi.
0: E ele respondeu com fica bem.
1: É, pois é, eu sei assim, a vida muda, a vida anda, né? As pessoas podem mudar, claro, a gente quer, mas é que seja feliz, mas tem uma coerência e nas redes sociais muita gente dizendo, marqueteiros, aproveitaram a Copa do Mundo e tá aí, ó, tão simplesmente chipados de novo por conta disso aí. Se a gente fizer uma pesquisa aqui, vai dar, acho que a maioria o quê? Que é marketing, sempre foi, né?
0: É verdade.
1: Tá bom.
0: Vamos fazer o seguinte, Glauber Souza, o de 3 horas é, tá... Pronto, a gente tem que ir pro intervalo comercial. Deixa eu só mandar aqui um abraço para o nosso querido telespectador Exílio, no bairro Quintino Cunha. O Exílio tá acompanhando a gente e assinou embaixo absolutamente tudo que a Cláudia falou sobre a seleção brasileira agora há pouco, viu, Cláudia?
1: Ah, obrigada, Exílio. Por aí, né?
0: Outra participação aqui, Silva do Juazeiro do Norte, tá dizendo, Vini, Júnior e Virgínia voltaram. Ô, meu Deus, se ele não jogar bem no próximo jogo, já vão dizer que é culpa da Virgínia. Era pra ter voltado só depois da Copa, isso, meu povo, disse aí o Silva do Juazeiro do Norte, ó, e realmente,
1: como
0: viu?
1: Como é o
0: nome
1: dele?
0: Silva do Juazeiro do Norte.
1: Mas Silva, depois que a Copa acabar, ou que o Brasil for desclassificado, que é o que a gente não quer, enfim, não dá mais
2: notícia, não. Eu sou fã da Claudinha.
1: É, não dá mais notícia, não, meu velho, eles querem pegar a onda, eles querem surfar na onda, tá aí, né? Verdade. Incrível.
0: Claudinha, depois de um intervalo comercial, eu vou contar uma história muito bonita.
1: Opa!
0: Um casal
1: lindo.
0: Eu
1: amo histórias bonitas.
0: Olha, o casal lindo, bacana, a esposa contou uma história, a esposa é capitã da PM, ela contou uma história incrível sobre o seu marido. O seu marido é gari da prefeitura de uma cidade.
1: Sim.
0: E ela contou uma história incrível sobre ele, emocionante. A gente vai contar daqui a pouco no Bafulei, você também vai se emocionar com a história desse casal.
1: Vem com a gente e a gente também vai contar sobre a vó baiana. Ela errou, né? Não apareceu ET nenhum ontem, alien nenhum ontem, durante...

0: Durante o jogo, mas ela fala. Bora ver que tamanho. A gente depois pergunta, né? Qual é o óleo de peroba que você usa? Ou na, mas deixa pra lá. Da gente, tudo isso no próximo bloco, né?
1: É. Verdade. 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
0: Jornalismo que fala a nossa língua.
2: A nossa língua! Nem quer, né?

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0: Cláudia Leite.
1: Como é o nome dele?
0: Alisson Marques.
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3: Que horas são? 3 horas e 11 minutos já?
2: Já, Cláudia Leite, a gente tá recebendo aqui no Bafuleu
4: Emerson. E eu tô Placiano. Netinho, ai, Souza.
2: Eu nem lembro de tu, vem mais pra cá um pouquinho, Netinho, ó. É, Netinho, não, aqui, ó. Pra tua parede, tá aí.
4: E eu tô pôde, Netinho Souza.
2: A gente tá recebendo no Bafuleu o diretor Emerson Prassiano e ele vem falar de um filme maravilhoso e convidar você pra assistir, porque é um filme engraçado, divertido e com incríveis talentos da terra. Só tem gente boa nesse filme.
3: É.
2: Emerson Prassiano. É o Filosofia de Boteco, Cláudia Leite.
3: Exatamente, é um filme genuinamente cearense. A começar pelo roteiro, direção. Os atores são sensacionais e quem vai conversar mais com a gente agora sobre essa belezura, né?
2: O Emerson Prassiano. Seja muito bem-vindo,
3: Boa Emerson. Boa tarde, Emerson.
5: Boa tarde, gente. Que prazer poder estar aqui, tá? Prazer a todo mundo. É muito legal a gente poder... Eu assisto muito vocês, então é muito legal poder também estar aqui acompanhando presencialmente aqui.
2: E o Emerson Prassiano veio falar desse filme incrível, que é o Filosofia de Boteco, porque você vai poder acompanhar esse filme. Se você ainda não viu, você vai poder vê-lo. Enquanto a gente conversa, você vai, que tá na TV Diário, vai também conseguir ver algumas imagens. Ele é hilário, ele tem um texto muito divertido, e a galera vai conseguir acompanhar ele lá no Norte Shopping Bezerra, né? Como é que é isso, o Emerson? Esse filme vai agora voltar pros cinemas, e a galera vai ter uma chance de ver, ó, os grandes humoristas, os grandes artistas cearense. Como é que é esse filme? Conta pra gente.
5: Vamos lá. Primeiro, a questão de ano passado nós ficamos em 34º na colocação, e é porque a gente teve poucas exibições ano passado, teve mais foi lançamentos com debates, foram mais de 50 cidades do Brasil, desde o ano passado para esse ano. Esse ano a gente já teve 5 semanas no Norte Shop Fortaleza, aqui em Fortaleza, né? E agora vamos para a sexta semana, a partir de hoje já iniciou. É um filme, uma comédia cearense, cheio de marmotas, né? Com o nosso estilo de ser, com a nossa forma de falar. Imagina aí, gente, alguns filósofos tradicionais, mas um estilo bem cearense, né? O nosso jeito de falar, com o nosso sotaque, com a nossa maneira de ser. E filosofando da vida, né? Até porque quem nunca se sentiu um filósofo dentro do boteco, né? Então tem muita... muitos artistas maravilhosos, como vocês estão vendo aí também, a Solange Teixeira, né, o Carri Costa. Então, quem acompanhou os filmes do Halder Gomes, né, do Cine Hollywood, esses filmes da comédia cearense, também certamente vão gostar muito do nosso, até porque muitos desses artistas também estão nesse nosso filme. Assim como Moisés Loureiro, grande humorista. São 28 personagens, 28 grandes artistas, assim como a Luana do Crato. Ela... É de Luana do Crato mesmo, viu, Cláudia?
3: Sim. Bolachinha também tá na parada?
5: Tá, Bolachinha. Ele é um coordenador lá do curso.
3: É?

0: Porque a galera saiu do boteco e foram inventar de estudar também. E aí vamos ver o que é que vai dar nessa mistura aí. Nesse caminho também aparece cemitério, vai para vários lugares aí. Tem áudio aí no trailer.
1: Mas me diz uma coisa, foi difícil fazer esse filme, porque se tu
0: Foi.
1: junta essa galera, eu imagino que
0: Muito.
1: foi metade filmando e metade dando gaitada.
0: Foi. O do Carrie Costa foi mais difícil
1: O
0: de
1: carrinho?
0: dirigir.
1: É? Sério?
0: Assim, eu digo não de dirigir ele,
1: De
0: né?
1: ficar
0: Mas
1: sério.
0: de eu me aguentar, né? Porque é uma pessoa maravilhosa que eu tenho uma admiração muito grande desde. Eu tenho 26 anos de vida artística. E aí, no início, eu sempre entendi assim, o Carrie Costa como uma grande inspiração no teatro, né? E aí, eu dirigindo ele ali e tentando me segurar, né? Pra não rir. É muito difícil. Mas ele arrebenta demais. Carrie Costa, Solange, Teixeira,
1: Solange
0: Bolachinha.
1: Teixeira é maravilhosa
0: Então, o
1: também.
0: filme, ele, como é de forma, foi feito de forma independente, né? Então, foi muito difícil, né? Tivemos poucos dias para poder gravar, juntar todo mundo também. São 28 artistas, mais de 100 pessoas na figuração. Pessoas da figuração
1: Nossa.
0: juntando professores de filosofia, poetas, escritores, cearenses, a galera do teatro também presente. Então, ex-alunos também meus, porque eu também sou professor, e a gente tem há 14 anos um projeto que é o Cinemarvel, Pensar Filosófico em Curtas-Metragens. Os estudantes produzem curtas-metragens, né, filmes, e a gente exibe no Cinema São Luís em novembro. Então, todo ano existe aí mais de 70 filmes, né, produzidos por eles. Mais de 3 mil pessoas já passaram por esse nosso projeto.
1: Muito
0: Então,
1: bom, né,
0: estudantes,
1: Cláudio?
0: escolas
1: Garantia de
0: públicas.
1: riso.
0: Garantia de
1: De
0: riso.
1: muito riso e também para pensar, né? Porque é um
0: É,
1: humor
0: sim, é.
1: inteligente.
0: Muito inteligente, com
1: Filosofia de boteco.
0: perguntas, questionamentos, mas que tem uma mistura de filosofia de boteco com aqueles ditados populares que são bem engraçados, a galera vai rir muito. Hoje começou no cinema no nosso shopping, mas essa semana a gente precisa muito garantir um público, né? Até poder melhorar os horários. Então essa semana tá no horário de 11h15, mas se a
1: Então.
0: galera for, aí os horários podem ir melhorando e também a gente poder manter para que no meio das férias a gente possa. É muito bom, em 6 semanas no cinema do no nosso shopping, isso é incrível, assim, estamos muito felizes com esse resultado e eu espero muito que a galera, quem não acompanhou ainda, possa ir lá. Tá bem baratinho os ingressos, não é um horário comercial, não é um horário, né, tão chamativo, mas vamos almoçar junto lá no cinema, vamos tentar aí movimentar todo mundo para poder valorizar o cinema cearense.
1: A gente
0: Então,
1: pode. Desculpa, Cláudio.
2: Não, sem problema. A gente pode ouvir um pouquinho do áudio?
1: Não foi o áudio. Esse
2: Não foi?
1: computador é esse computador é osso.
2: Ah,
1: É osso.
3: Agora me responde,
0: pois
3: onde
0: não,
3: foi
0: Netinho?
3: feito as
0: Desculpa.
3: gravações?
0: Foram todos em Fortaleza, no bairro do Bom Jardim,
1: Opa!
0: Barra do Ceará também.
1: Olha!
0: Aí no Rio Cocó também tivemos
2: Então,
0: cenas, né? Então
2: certeza de
0: foram
2: cenas
0: muitos
2: belíssimas.
0: lugares. Massa.
1: É um
3: O Bolachinha
1: filme
3: se
1: nosso, é um
3: comportou?
1: filme nosso,
3: O
1: né?
3: Bolachinha se comportou?
0: Se comportou.
3: Dá um abraço pro Bolachinha, manda um abraço pro
0: Um
3: Bolachinha.
0: abraço,
2: Abraço,
0: Bolachinha.
3: Pra todos, Bolachinha, um abraço,
0: Foi massa
1: Bolachinha.
0: demais.
1: Tem Solange Teixeira, LC Galeto,
3: Valeu.
1: Bolachinha, Luana do Crato, Carri Costa, Moisés Loureiro e grande elenco aí
3: 28,
1: nesse filme
3: 28.
1: maravilhoso. Filosofia de Boteco, direção geral do Emerson Prassiano. Então vamos fazer o convite. Por exemplo, amanhã tem.
0: Amanhã tem.
1: 11h15 da
0: 11h15.
1: manhã.
0: Exceto no domingo. Só no domingo que
1: Só
0: não vai
1: domingo não.
0: ter. Mas
1: Então é de
0: sábado vai
1: segunda a
0: ter
1: sábado.
0: também. Aí segunda vai ter, terça vai ter, quarta vai ter.
1: Aí a
0: Aí
1: pessoa.
0: quinta-feira que depende da galera se o público continuar.
1: Ah, então vamos fazer esse chamado geral. Amanhã é.
0: 11h15.
1: Amanhã é sexta, né?
0: Sexta-feira,
1: Isso.
0: todos os
1: Amanhã,
0: dias.
1: sexta-feira, sábado também, segunda, terça e quarta da
0: Quarta.
1: semana que vem. Vá ver, vá prestigiar, vamos dar público, vamos apoiar aí o cinema independente cearense para fazer essa galera conseguir fazer muito mais filmes pra gente, tá?
0: Com
1: Lá no North
0: certeza.
1: Shop da Bezerra, North Shop Fortaleza. É só chegar lá e
0: Pode
1: adquirir o
0: chegar lá
1: ingresso ou tem
0: adquirir o
1: como fazer
0: ingresso.
1: antes
0: Pode
1: a
0: fazer antes
1: compra?
0: através do site do Kinoplex. Então, a rede Kinoplex, colocar Filosofia de Boteco que aparece.
1: Perfeito. E como é
2: Então
1: que as
2: tá.
1: pessoas encontram vocês nas redes sociais também, para
0: Isso.
1: saber do filme, para saber aí dos trabalhos de vocês?
0: Porque futuramente também vai estar no streaming também, né? Então, acompanhar também no Instagram, Filme Filosofia de Boteco. Meu Instagram também é Emerson Prassiano, sou escritor, sou professor. Então, Emerson Prassiano e o Instagram do filme, Filme Filosofia de Boteco.
1: Filme Filosofia de Boteco. Arroba Filme Filosofia de Boteco.
2: Show de bola, né? Então,
3: manda um abraço pro meu amigo Praciano também.
2: Sim.
1: Praciano.
2: Sim, ó.
1: Que descobrimos que é pai dele, o cara.

0: que é um ícone da comunicação cearense.
1: Exatamente, é, né? Verdade. Não rouba, herda.
0: Verdade. Né? Grande abraço pra você.
2: E ele tá também no filme, tá? Ele tem uma participação também lá. Bom. Muito legal no filme.
1: Então, bora uma prestigiar a nossa arte. Bora, 11h15 da manhã. Amanhã, sexta, sábado também, segunda, terça e quarta. E dando certo, tem outros horários, não é isso, Emerson?
2: Isso aí vai melhorando.
1: Vai melhorando.
2: Então vamos almoçar juntos no cinema.
0: Filosofia.
2: Eu vou estar presente boteco. Também na vai sexta, no sábado. Alguns atores também vão ir também. Opa, então, olha, é legal, já que a gente assiste todo mundo junto,
1: sim,
2: né?
1: Sim, é muito importante interagir, dar um papinho, também um papinho. Como é que isso. Seu personagem que você mais gostou, enfim. Aí é a oportunidade gigante.
0: Verdade. Show! Então fica o convite, ô Emerson, muito obrigado pela sua presença. Torcer para que seja um grande sucesso. E vai lá, vai assistir o filme, prestigia, segue também o perfil nas redes sociais. Vamos prestigiar artistas cearenses, porque é gente da gente, é gente da nossa realidade, do nosso dia a dia e que merece esse prestígio da gente. Emerson, obrigado, viu?
1: Obrigada pela presença, meu amigo. E volte sempre.
2: Massa, um abraço, gente. Obrigado.
1: Obrigada, gente.
0: Eita, esse é o Bafulê. Vamos fazer o seguinte, Cláudia Leite. Antes da gente ir pro intervalo comercial, eu vou contar bem rapidinho aqui a história desse casal maravilhoso, lindo, esse casal incrível, que emocionou muita gente quando eles contaram aí a sua história nas redes sociais. Ela é capitã da Polícia Militar e ele é gari da prefeitura lá de Goiânia, Goiás. Fizeram um ensaio fotográfico comemorando 25 anos de casamento. E o ensaio emocionou milhares de pessoas, porque durante o ensaio a galera entendeu o que aconteceu. Ah, ela é capitã e ele é gari, ela estudou e ele não, como se não precisasse estudar pra gari, mas é o comentário do povo nas redes sociais. E ela decidiu falar. A capitã da Polícia Militar de Goiás, Andréa Guimarães Tavares, 39 anos, homenageou o marido, gari, José Francisco Barros, de 44 anos, porque ele foi um dos principais responsáveis por ajudar ela a estudar para que ela conseguisse fazer o curso de direito, né? E conseguisse fazer o concurso e virasse capitã da Polícia Militar lá do estado de Goiás. Foi ele que ajudou ela. Como foi que ele ajudou ela? Catando livros no lixo e levando para ela estudar. Num período em que era tudo muito difícil, eles não tinham dinheiro para praticamente nada e foi através desses livros que ela estudou e conseguiu chegar onde chegou. Vamos acompanhar a linda história deles, que foi publicada inclusive na internet pela empresa que ele trabalha, porque a empresa tem um grande orgulho de ter ele aí no quadro de funcionários por conta da história linda desse casal. Vamos acompanhar.
3: Ele sabia que eu queria fazer a faculdade, só que a gente não tinha dinheiro para pagar cursinho, para comprar livros, nem nada. Olá, eu sou a Capitã Andréa e hoje estou aqui com meu esposo, José Francisco Barros, servidor da Comurg. E hoje tivemos a oportunidade de falar um pouco da nossa história. Nos conhecemos, nos casamos, tivemos nosso filho e a gente veio para Goiás em busca de vida melhor. Ele sabia que eu queria fazer a faculdade, só que a gente não tinha dinheiro para pagar cursinho, para comprar livros, nem nada. E ele varrendo rua, ele encontrava os lixos descartáveis e levava para casa. E foi com esses livros, que eu tenho até hoje alguns em casa, que eu estudei para o Enem.
4: Quando eu estava varrendo, eles colocavam, principalmente livros, eles colocavam em saco transparente ou então em caixa de papelão, né? Aí eu pegava os, principalmente, que era de direito, esses livros que dava para ela estudar, e trazia para ela.
3: Eu formei em direito. No início de 2017 saiu o concurso para a Polícia Militar. Mas graças a Deus eu passei e foi a nossa virada de vida. Quando eu não estava na faculdade, quando eu não estava trabalhando de empregado doméstico, eu estava estudando para concurso, né? Então todo esse apoio foi ele que me deu.
4: Sinto-se muito feliz, né, dela ter conseguido realizar o sonho dela, que no caso é o meu também, o nosso, né? O nosso.
3: Ambas as profissões são essenciais, são importantes e têm valor igual. Todos os dois retiram lixos da rua.
0: Eita, coisa boa. Olha,
1: eita, que coisa linda.
0: História linda, né, Cláudia?
1: Total, inspiradora demais.
0: E aí é importante porque a esposa, que hoje é capitã da Polícia Militar, fez a homenagem ao marido e deixou claro, ele me ajudou.

0: ajudou, ele me apoiou, ele fez o que ele podia. E o que ele podia naquele momento era catar livro. Eles moraram em um barraco de lona, porque eles não tinham dinheiro para pagar um aluguel, mal se conseguiam se alimentar. E ele fez isso por ela, ele catou livro para ela estudar, e ela fez essa linda homenagem no ensaio fotográfico, tipo dizendo assim: não tira a tua farda de gari, não, porque eu tenho todo o orgulho do mundo em ter você como meu marido, gari, que me ajudou a chegar aonde eu cheguei. Isso é emocionante, isso mexe com a gente. E a pergunta que eu quero fazer pra você que acompanha o Bafulê é: vamos fazer uma pesquisa.
1: Bora.
0: Tem uma pessoa na sua vida, a pesquisa é a seguinte: que você sente muito orgulho e gratidão por essa pessoa e você gostaria de dizer pra gente, você vai dizer: ó, eu sou grato à minha mãe e ao meu pai porque fizeram tal coisa por mim, me ensinaram, me educaram. Eu sou grato pelo fulano porque no dia que eu tava passando necessidade ele me ajudou. Eu sou grato pela Beltrana porque ela me deu emprego. Pode falar, pode participar. A pesquisa é: por quem você é grato, por quem você sente um grande orgulho, por quem você sente essa grande alegria na vida, essa gratidão. Conta pra gente, a gente quer ouvir.
1: Exatamente isso, o nosso WhatsApp, pra ser bem rapidinho, Netinho.
2: É fácil demais, amor. Aí vai o som, vamos de novo. É fácil demais, amor. Tá triste, Márcio?
0: Não.
2: Quanto foi o jogo lá na tua casa?
0: 3-0.
2: Lá em casa também.
0: A Cláudia disse rápido.
2: Aí foi. É. Ei, é 85, é o DDD. 98887. 1306.
0: Repita.
2: 9 é o DDD. 9 é o DDD. Aí é.
1: Anote
2: o número. É 85, é o DDD. 98887-1306.
1: Seja rápido, seja rápida. Mande mensagem. As 10 primeiras a gente lê. Você diz seu nome, de onde você está falando. E por quem? Como é que é, Alisson?
0: Você sente um grande orgulho de alguém, você é muito grato a alguma pessoa que lhe estendeu a mão.
1: Você tem orgulho dessa pessoa?
0: Aí a gente quer que você conte pra gente agora no WhatsApp da Verdinha. Pode ser até uma coisa bem simples, que é óbvio pra todo mundo. Meu orgulho é minha mãe, porque minha mãe me sustentou. Não tem problema, é a chance de você abrir o seu coração e homenagear essa pessoa na TV e no rádio.
1: Exatamente, e a gente quer conhecer mais sobre você, porque quanto mais a gente te conhece, mais próximo a gente fica, a gente conhece mais o teu coração e a gente também sabe até onde o Bafulê tá chegando, porque você aqui é a razão da nossa existência.
0: Voltamos daqui a pouco então. 1, 2, 3 e já.
2: Já.
0: Voltamos já.
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2: 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Ei, Bia!

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0: Trazer meu amigo Daniel Farias para a gente falar aqui também sobre o Fortaleza. Porque o Tricolor, ele tem novidades. Ele tem contratação também chegando no mercado da bola. Alô, meu amigo Joné, tá ligado aqui com a gente. E ele confirmou, ele garantiu, ó, entrega grátis e estacionamento grátis. 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Daniel Farias, o Pedro Henrique já tá treinando, já tá no elenco do Fortaleza, mas para estrear, aí vai ter que esperar um pouquinho.
2: Exatamente, André. Hoje o Fortaleza anunciou oficialmente a contratação do Pedro Henrique. A gente já tinha trazido essa confirmação aqui nas últimas semanas, ele havia rescindido o contrato com o Ceará, estava livre no mercado, teve ali uma certa disputa entre Fortaleza, Juventude, outras equipes, mas ele acabou preferindo a proposta do Fortaleza, vai seguir aqui na capital cearense, mas agora defendendo as cores do tricolor do PC, e hoje o Fortaleza anunciou oficialmente essa contratação. Ele já assinou o contrato, e esse contrato é consideravelmente longo, não é só até o fim dessa temporada, mas é até o fim de 2027, então tem aí um ano e meio de contrato com o Fortaleza. Ele já estava treinando, já havia passado pelos exames médicos, mas como o André destacou, ele só pode fazer a sua estreia pelo Fortaleza a partir do dia 20 de julho, que é a data em que a janela será aberta e ele poderá ser registrado no BID. Mas até lá, o Fortaleza reforçou essa informação. Ele vai utilizar normalmente toda a estrutura do clube, trabalhar ali com os profissionais, com os demais companheiros. O que ele não pode é entrar em campo numa partida oficial, mas treino, o restante, tudo ele pode participar. E é importante até isso, porque antes de sair do Ceará, o torcedor deve lembrar, ele não estava sendo relacionado. Então, assim, o ritmo de jogo do Pedro Henrique não está tão em dia, ele vai ter que recuperar esse ritmo até a sua estreia pelo Fortaleza.
0: Pois é, Brenão, no momento em que a Costa do Marfim faz 2-0 em Curaçao e a Alemanha está tomando um sufoco do Equador. Esse período, ele é mais do que natural e é o correto, assim, contratar logo para que ele tenha um período de adaptação, de entrosamento. Sim. Com os companheiros, ajuste da questão física e tudo mais. Mas eu sei que a gente já conversou sobre esse assunto, mas será que... Eu tô com muita dúvida, cara, se o Pedro Henrique vai ser alguma solução no Fortaleza.
3: Eu também tô, porque o Pedro Henrique tava jogando a mesma competição que ele vai jogar no Fortaleza, que é a Série B. E ele vai ter uma ou outra, que é a Copa do Brasil, contra o adversário, que é o Palmeiras, em agosto. Mas a base que ele vem para jogar é a Série B. O resto que ele vem para jogar, fundamentalmente, é a Série B. E no Ceará ele já não estava conseguindo render. É claro que é outro elenco, é claro que é outra forma de jogar, mas o Pedro Henrique muitas vezes errava por decisões dele mesmo. Muita ansiedade quando chegava para finalizar, muita afobação, para usar uma palavra bem nossa. Decisões erradas em momentos finais, ali no último terço do campo. A gente vê ele fazendo isso muitas vezes pelo Ceará. Então, o que vai ser de tão diferente dentro de um mês, né? De um clube para o outro? Ele vai se preparar, ele vai treinar, a parte física nunca foi problema para ele. Ele teve um tempo que ele ficou por

0: fora de lesão, mas depois que voltou, não era. Ele, nunca se ouviu falar que o Pedro Henrique tinha problemas físicos. Ele foi afastado porque eles achavam, o Mozart achava que ele não estava mais contribuindo. E de fato ele estava contribuindo pouco. Ele tem a qualidade dele, óbvio que tem. Se tiver espaço, pode criar e ajudar em alguma coisa, mas ele não estava desempenhando, ele não estava conseguindo entregar no Ceará. Eu não sei que mágica que o Carpini vai fazer para tirar mais dele para o Fortaleza. Claro que muitas vezes essa mudança de clube às vezes faz bem para o jogador. A gente vê que tem jogador que joga, jogou nos dois, que joga bem num e no outro não joga nada. Pode ser que o PH seja mais um desses, pode ser que ele chegue no Fortaleza e arrebente. Mas eu custo a crer que vai ser uma mudança tão drástica, que ele vai ter um desempenho tão mais elevado no Fortaleza, porque há pouco tempo a gente estava vendo ele jogando essa mesma Série B pelo Ceará e não chamava nem atenção. Ele não era nenhum titular na equipe do Ceará. E hoje o Fortaleza tem como seus pontas, e o Pedro Henrique vai jogar aberto, seja por dentro, seja por fora, mas ele vai jogar aberto. Hoje você tem como titulares o Vitinho e o Luiz Fernando. Eu acho que ele está atrás desses dois no momento. Vamos ver como é que o Carpini vai conseguir utilizar o PH.
1: Bom, se ele não jogar nada no Fortaleza, não será novidade, porque no Ceará ele também já não estava jogando nada. Então, fim de papo, acabou. Sem nenhuma repercussão, nada. Fazer o quê? O time do Fortaleza foi estranho. Ele mandou chamar Paulo Baia, que não tinha jogado nada no Ceará, e Rodriguinho, que também não tinha jogado nada no time do Ceará. Agora que o Rodriguinho está pagando o feijão de corda. Tem sido utilizado, jogou, só não jogou no gol. Lateral, meio campo, atacante. Onde pediram para o Rodriguinho jogar, ele chegou lá e realmente deu um pouco do seu esforço. Até que está meio aprumado pelo lado direito. Mas pelo lado direito porque, incrivelmente, um jogador que um dia desse era um trunfo do Fortaleza, uma das peças principais do Fortaleza, sumiu com o seu futebol. O caso do Maio. Aí o Rodriguinho continua a sua aventura. Em qualquer posição que me colocarem, eu tô é dentro. Mas não chegou a ser assim uma contratação que se justificasse. A do Paulo Baia, principalmente. Agora, o time do Fortaleza, tendo o Pedro Henrique à mão, bem pertinho de casa, sem problema. Entra o empresário na jogada, ao invés do Juventude, vamos ficar por aqui. Vamos terminar o ano aqui, não tá fazendo muito frio. O clima aqui é bom, a água é boa. Aí deixaram o Pedro Henrique aí. Pensar e correr. O ideal é que você consiga correr
2: e pensar.
1: E pensar. É muito difícil, essa equação fica muito difícil. Tem jogador que corre pra caramba, mas não joga nada. Tem jogador que eu vou dizer, noutra modalidade de esporte seria um sucesso. No futebol fica difícil. O Pedro Henrique, quando chegou aqui, pelo lado esquerdo, no time do Ceará... Gol, rapaz, do Equador.
2: Gol do Equador. Gonzalo Plata.
1: Olha lá o Platinha do Flamengo.
2: Do Flamengo.
1: Tá vendo a Alemanha? Tá vendo aí o futebol como é que é?
2: O Becassés foi pra...
1: O Becassés, ele tem alguma banda de rock?
2: Subiu aqui bancário, foi pra beijar a mulher dele, acho, né?
1: O Becassés é de alguma banda de rock, não?
2: Rapaz.
1: Ele parece um roqueiro, né?
2: Parece.
1: Um metaleiro.
2: Metaleiro.
1: Cara de doido. Eita, que futebol pra ter doido.
2: Equador 2-1.
1: É. Equador 2-1.
2: Com esse resultado, o Equador ele pode se classificar como o terceiro colocado, né? Porque a Alemanha tem 6 pontos.
1: Sim.
2: A Costa do Marfim.
1: A incrível Costa
2: tá
1: do
2: indo,
1: Marfim.
2: Tá ainda a 4, né?
1: Tá indo vamos a 4. Ver isso aí, vamos ver isso aí com cuidado.
2: Vou checar agora.
1: Vamos ver o que é que vai dar. Então, encerrando o papo a respeito de Pedro Henrique, ele começou bem no time do Ceará e depois desandou. De repente, ele perdeu, digamos assim, a consciência, a capacidade de desenvolver o futebol com um pouquinho mais de lucidez.
2: É.
1: Não apareceu ninguém, embora eu tivesse dito aqui, arranje uma pessoa para pedir calma a ele. Meu filho, sua família ainda lhe quer, não precisa dessas loucuras, tenha calma. Aí ele, meu amigo, caiu, até o Ceará achar que ele não servia mais para coisíssima nenhuma. Está aí, no Fortaleza. É evidente que não é a contratação que deixa o torcedor orgulhoso.
2: Não tem aquele impacto, né?
1: Não, não tem. Um impacto negativo.
2: É, pode ser.
1: Altamente negativo. Agora, vamos torcer para que, né, a coisa seja remediada. Que ele faça mais ou menos, pelo menos.
2: A situação, é e a situação do grupo é a seguinte. A Alemanha segue na liderança com 6 pontos, já estava classificada. Costa do Marfim vencendo também está indo a 6 pontos, mas ficando na segunda colocação.
1: Vixe.
2: E o Equador está indo a 4 pontos... Mas com esses 4 pontos, ele tem boas chances de se classificar.
1: É a tal da respecagem, como diz o amigo meu.
2: Como terceiro colocado.
1: Como

0: terceiro colocado.
1: Exatamente. Porque nós temos a classificação tanto dos grupos como a classificação dos terceiros colocados. E aí é nessa aí que o Equador pode entrar. Olha, para avançar de fase.
0: Não se assustem, não se surpreendam se na próxima Copa nós tivermos não apenas os terceiros colocados com benefício, mas os quartos colocados também, craque Daniel.
1: Oh, com certeza,
0: não,
1: Serginho.
0: Não tem nenhuma degola para a segunda fase. Voltam a jogar todo mundo de novo.
2: Ontem estava ouvindo.
0: Aí a Copa terá 2 meses de duração. Ah, pensou que ideia? Só está faltando isso. Só está faltando isso.
1: Seria melhor.
0: Quantos terceiros colocados nós teremos?
1: 8.
0: 8. E aí eles entram de novo na festa, que coisa, hein?
2: Eu ouvi o Vampeta falando que ele acredita com esse negócio do aumento de seleção. Ele estava dizendo que acha que talvez a ideia da FIFA seja chegar a 64 seleções para classificar só primeiro e segundo. Que aí ficariam os mesmos 32 para 16 avos de final. Só que 64 seleções acabou, não precisa de eliminatória, né? Bota todo mundo para jogar. Mas ele estava dizendo que acha que a ideia é essa, chegar a 64 seleções gradativamente, para não precisar dos terceiros, classificar só líder e vice-líder de cada grupo.
1: Pode ser. Ter certeza. É uma possibilidade, mas com mais grupos.
2: Com mais grupos.
0: Que nessa daí, o Asa de Arapiraca tem grande oportunidade de participar.
1: Mas sabe o que é o objetivo? Entendeu, craque Daniel? Sabe o que é o objetivo nessa daí?
0: Sei.
1: Você não vai ter grupo da morte e você vai ter mais seleções na teoria, né? Mais seleções fortes se enfrentando no mata-mata.
0: Sim.
1: Caso isso aconteça.
0: Sim, caso aconteça.
1: Porque, por exemplo, nós temos... Tem grupo que tem Holanda, Japão e Suécia, certo? Esses três aí são três bons times. Um deles pode ser que fique pelo meio do caminho.
0: Sim.
1: Ou se classifique como terceiro. Mas um deles pode cair fora. Nessa configuração, dificilmente isso aconteceria.
2: Dificilmente aconteceria.
1: Dificilmente isso aconteceria. Então vamos... inclusive, o Equador, ele tá indo... Ele tá ficando como o melhor terceiro colocado. Com esse resultado de agora. Ele é o melhor terceiro colocado. Então ele tá garantindo a classificação dele com essa vitória. Intervalo rápido, a gente segue aqui. Voltamos já.

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1: Obrigado, Golden Boys. Estamos de volta. 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Vamos ouvir o técnico Carlo Ancelotti, porque ele falou ontem sobre um tema específico que eu acho que o WB vai adorar.
2: Ah, sim.
1: Eu quero ver o que o WB vai dizer sobre isso.
2: Ele vai gostar, ele vai gostar.
1: Ele vai gostar. Vamos ouvir Carlo Ancelotti analisando a entrada de Neymar. Vamos ver.
3: Teve a oportunidade de jogar, porque eu acho que ele merecia jogar, porque trabalhou, treinou para recuperar muito bem, com muita seriedade, muita profissionalidade. Eu acho que nessa Copa do Mundo, ele, por suas qualidades, pode ajudar o equipo, a equipe, e eu acho que jogou bem os poucos minutos que jogou.
1: Jogou bem os poucos minutos que jogou, mas a real, eu não sei o que vocês acham, mas eu acho que não dá nem para avaliar, pô.
2: Ele nem jogou.
1: A volta do Neymar.
2: Ele nem jogou. Ele é o jogador que, usado no banco, pode ser utilizado para não jogar. Para apenas chegar lá. Fez um aquecimento.
4: Modalidade nova, viu?
2: Hein?
4: Modalidade nova. Viu?
2: Modalidade nova.
4: Lançamento.
2: E eu disse aqui ontem, tenho repetido. Ele tem que ser usado é desse jeito mesmo, certo? Com cuidado. Com muito cuidado. Não esperem que o Neymar entre em campo, arrebente e seja o Neymar do passado. O craque completo. Não tem mais nada. Isso já passou. E é preciso que se tenha consciência de que nós temos o Neymar numa medida menor, mas muito menor. Eu já disse do meu ponto de vista. Eu acho que não foi uma boa ideia. Não foi uma boa ideia. Mas é aquela história. O próprio treinador acabou sendo, no meu modo de ver, convencido, ou ele próprio se convenceu, de que de repente, diante de alguns problemas de desenvoltura de determinados jogadores em determinadas horas, vai que esse cara entra e pode resolver o nosso problema. Então, não acho nenhum pecado em trazê-lo, utilizá-lo de maneira dosada, até que durante a Copa ele consiga uma melhor condição física. É evidente que a medida não foi legal. Não foi legal. Contrariou todos os princípios na hora de uma convocação. Você tem que reunir jogadores de melhor condição. Isso é uma Copa do Mundo. Isso é uma seleção brasileira. Há quem diga até que pelo que Neymar foi na seleção durante o seu tempo de jogador, que pelo que ele não fez, ele não merecia, digamos, esse tratamento. Mas é aquela história, né? O bom jogador, o craque, o fora de série, ele é buscado assim, muitas vezes de uma maneira tão absurda, que se chega às raias

0: do desespero, de achar que quem sabe naquela hora determinada ele vai resolver. Eu não faço, não formei muita expectativa. Acho até que ele tem que entrar, procurar certos lugares do campo para jogar. Não pode se expor, porque ele não tem a mesma arrancada, não tem a mesma velocidade, não tem a mesma musculatura. Não tem. Ele é exatamente uma imagem que lembra o que ele já foi. Pelo menos a imagem.
1: É.
0: O sujeito com Alzheimer. O sujeito com Alzheimer, ele lembra o que ele foi, não é? Claro, não tô, não é piada não.
1: Eu tô achando legal a comparação que você tá fazendo.
0: É. Não, mas olha, a pessoa com Alzheimer é terrível, né? Você olha com carinho, é um familiar, é seu pai, sua mãe, seu irmão, você olha com carinho, mas é apenas uma lembrança do que ela foi. Ela não é mais a mesma pessoa. É isso que eu quero dizer, eu não tô com gozação. É o mesmo caso do Neymar. Você olha, sonha e vê naquele jogador o mesmo que fez isso e aquilo. Não é mais o mesmo jogador, mas é como a fotografia, que ela prende, né, determinado momento. Ela aprisiona um determinado momento. É como disse Rubem Fonseca. Mas você olha para a fotografia e vê que aquilo ali aprisionou um momento para o qual você não volta mais. Aquele momento não é mais seu. Aquelas pessoas que estavam ali, aquelas crianças que hoje já são adultas, elas já não são mais a mesma coisa. Eu acho que é essa questão um pouco que nostálgica.
1: Nostálgica.
0: Né? Dentro da visão desse Hellis comentarista.
1: Muito bem, WB. Mas, Brenão, realmente não deu pra avaliar muito, não, né?
2: Não, mas eu também acho que às vezes que ele participou, ele não conseguiu contribuir, né? Ele perdeu as divididas. Errou alguns passos, algumas decisões ali. Teve uma finalização, se a memória não me falha, fácil para a defesa do goleiro. E eu acho que ficou muito evidente, primeiro, que a condição física dele não é
1: fora de exatamente ritmo total.
2: A 100%. Tá fora de ritmo. O Neymar jogou 15 minutos, a impressão que eu tenho é que era justamente o que dava para ele... 20 minutos, né, com os acréscimos. A impressão que eu tenho é que era o que dava para ele jogar, porque com o jogo controlado como estava, pela necessidade de colocar o Neymar para estrear, porque tava todo mundo louco na CBF para colocar o Neymar para estrear, todo mundo doido para ver ele entrar em campo. Acho que ele teria entrado até antes. Não entra porque realmente ainda não tá no ponto. E é por isso que eu... É uma convocação que eu até hoje me pergunto por que você leva alguém que não tá pronto? Por que você leva alguém? O WB falou agora há pouco. Tomara que durante a Copa ele vá se preparando. A Copa do Mundo não é pra preparar ninguém, não. É pra você chegar no ápice.
1: Claro.
2: A Copa do Mundo é a competição pra você chegar no seu melhor momento. Não é pra você preparar ninguém, pra você recuperar ninguém. Copa do Mundo não é pra isso. E você... Tem o Neymar lá, porque é o Neymar. Qualquer outro jogador não estaria. Ele está, entrou, ajudou pouco, também ficou pouco tempo em campo. E não acho que vai ser tão diferente disso. Principalmente porque a partir de agora o nível vai aumentar. Você vai para a fase eliminatória, onde você vai ter seleções mais pesadas. Se o Neymar não conseguiu, mesmo com 20 minutos só em campo, fazer alguma coisa que chamasse a atenção contra a Escócia, será que ele vai conseguir fazer isso com seleções mais pesadas? É por isso que eu acho que a esperança do brasileiro tem que estar em realmente quem está atuando e quem está no melhor momento. É no Vini Júnior, é no Matheus Cunha, é no Bruno Guimarães, são os caras que estão conseguindo em campo entregar mais, se destacar, se sobressair pela individualidade.
1: Total. Aliás, grande jogo do Bruno Guimarães, viu? Dois passes para gol.
0: É, um bom. Eu não consigo colocar a palavra grande nesses dois jogos?
1: Ele foi bem, tá bem. Não, ele tá bem na Copa.
0: Grande, peraí, grande partida. Em que situação? Contra quem?
1: Ah, mas aí...
0: Contra quem,
1: meu amigo? O Messi fez grandes jogos contra adversários bem menores também. Não, tudo bem, mas
0: eu tô falando de Brasil.
1: Tem que ver que a gente tá
0: enfrentando. Peraí, mas eu tô falando de Haiti e de Escócia, que é aqui pra nós.
1: Ah, mas o Messi fez três na
0: Argélia. Meu amigo,
1: ele fez gol no Iraque. Pelo amor
0: de Deus.
1: Não, no Iraque foi o Mbappé, né?
0: Foi
1: o Mbappé. Foi a França.
0: Mas você sabe o que é que eu acho desprezível nessa história toda? É o ódio destilado com relação a Neymar pelo lado político. Tá horrível. Tá horrível. O ódio destilado de determinado.
1: Coisas, né?
0: A politização do assunto é que é execrável.
1: É
0: um negócio de fazer nojo.
1: Aí sai do campo do futebol. É. Último intervalo, a gente volta já.

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2: Obrigado, Neymar. Cara tragado, hein?
3: Mas tu é doido.
2: Eita, já, era pra voar as bandas
3: negócio,
2: ali.
3: O pessoal não sabe nada.
2: Não sabe nada.
3: Ai, ai, ai.
2: O negócio é sério, viu? Gente, tá acabando. Papo, né? Tá acabando o nosso Jogada e os jogos. Costa do Marfim 2-0 em Curaçao. Costa do Marfim pela primeira vez na história passando de fase.
4: É.
2: E Equador 2-1 na Alemanha. A Alemanha segue se classificando na liderança do grupo. E o Equador vai avançando na terceira colocação. Então é a terceira seleção sul-americana a garantir classificação. Já tivemos o
3: Brasil,
2: a Argentina, o Brasil e agora a Alemanha. É porque eu estava pensando no Paraguai, mas o Paraguai jogou. O Equador, perdão.
3: O Equador não, o Iguatu.
2: Oh, o Equador mesmo. Eu estava pensando no Paraguai, mas é porque o Paraguai ainda joga hoje. Hoje à noite.
3: Paraguai.
2: Contra a Austrália. Mas é o grupo dos Estados Unidos. E acabou. Acabou.
3: Olha o BKCS também. Olha o BKCS. O
2: BKCS tá maluco.
3: Não, porque... Cara, tá doido.
2: O Equador passa de fase com essa vitória. Vitória épica, tá? Vitória gigantesca. Você chegar na última rodada futebol... precisando ganhar da Alemanha. Cara. E ganhar da Alemanha.
3: Só o futebol proporciona isso.
2: Só o futebol.
3: Não tem outro esporte. Não. Rapaz, olha, o negócio que eu achei mais engraçado que eu já vi na vida... Foi, eu não lembro qual foi o ano. Teve um ano que a Roma avançou de fase na Champions League. O presidente da Roma saiu tão maluco que ele chegou no meio da praça lá da capital da Itália. Aí ele viu uma daquelas fontes. Aí ele entrou na fonte e começou a tomar banho. Foi multado por isso. O cara tava doido da vida, entrou na fonte e começou a se banhar.
2: Pode não. Classificação.
3: É um negócio sério. Pô, cara, o futebol loucura. Faz um cara assim, maduro, não, experiente. Claro. O cara fica uma criança. O cara fica louco. Com a
2: vitória. Pô, o Equador só tinha passado de fase uma única vez. Foi em 2006. Eles passaram para as oitavas de final e perderam por 1-0 para a Inglaterra. Gol de David Beckham.
3: Equatoriano. O Arias, o Plata. Quem é mais, rapaz? Tem um brasileiro aí que tá na reserva, né? É aquele que é do Palmeiras ou eu tô errado?
2: Tem o Ené Valência. Não, o Palmeiras é o Maurício, que é a reserva do Paraguai.
3: Ah, é isso mesmo. Outra
2: do Paraguai.
3: É outra mistura coisa. Tanto que tem hora que eu não sei. É de nada, meu
2: muita
3: amigo.
2: Muita mistura.
3: Negócio é
2: joga
3: sério.
2: Hoje contra a Austrália para definir.
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2: É assim que a gente encerra o nosso Jogada Segundo Tempo de hoje. Amanhã, 5 horas da tarde, a gente se encontra. Valeu, gente. Boa noite. Até amanhã.
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2: Sou o Romano de Alan Pereira. Valeu, até amanhã.

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2: Agora em Fortaleza, 7 horas e 3 minutos. Muito boa noite para você, meu amigo e minha amiga. Seja bem-vindo e bem-vinda. Nós estamos começando mais um Verdinha Notícias, hoje, quinta-feira já, né? Eita, todo mundo pensando no fim de semana, dia 25 de junho de 2026. E nós vamos juntos, a partir de agora, com os principais acontecimentos do dia. Entre eles, uma notícia importante para a área da segurança pública. Nós tivemos a Assembleia Legislativa aprovando, nesse dia de hoje, a criação de um departamento específico para combate à lavagem de dinheiro. O projeto de lei é de autoria do governo do estado e tramitou em regime de urgência. Houve uma tentativa de barrar a medida por parte de parlamentares da oposição, mas a base governista formou maioria e conseguiu a aprovação do projeto. Agora ele segue, então, para sanção do governador Elmano de Freitas. Em instantes eu trago para você mais detalhes dessa notícia, mas antes a gente confere outros destaques da edição desta quinta-feira. Van do Transporte Complementar de Fortaleza pega fogo na Avenida Bezerra de Menezes. A ocorrência foi identificada em tempo real pelo sistema de vídeo monitoramento da

0: Fortaleza tem, em média, 8 infrações por descarte irregular de lixo todos os dias. Um levantamento que foi divulgado nesta quinta-feira, a partir de registros feitos aí pelas centrais, trazem esses números e a gente vai detalhar em instantes para você. O Ceará vai implementar, a partir de novembro deste ano, a integração de meios de pagamento eletrônicos, como as maquininhas de cartão de crédito e débito. Nós vamos te explicar o que muda, principalmente para você que é dono aí de negócio, né? Tem o seu empreendimento. A gente vai trazer orientações a respeito desse assunto. No futebol, o Ceará anuncia Daniel Paulista como novo treinador. Ele chega para comandar o time na sequência da Série B, já na próxima rodada. E claro, tem as informações sobre a Copa do Mundo e mais um dia de surpresas. Fica com a gente porque essas e outras notícias a partir de agora.
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0: 7:06, a delegacia de Quixeramobim concluiu as investigações e indiciou um suspeito, gente, de matar o vaqueiro Francisco Eudásio Lira Soares após uma competição, um caso que teve ampla repercussão, a gente trouxe aqui para você, tudo aconteceu por conta de uma discussão, né, sobre o valor da premiação aí do evento. Quem traz as atualizações é a Luana Severo.
2: A Polícia Civil do Ceará indiciou Darley Teixeira Vitor, suspeito de matar o vaqueiro Francisco Eudásio Lira Soares, conhecido como Dadá Guedes. O crime aconteceu em um parque de vaquejada de Quixeramobim, no Sertão Central, no último dia 7 de junho. De acordo com a delegacia da cidade, responsável pelas investigações, foram colhidos elementos que apontaram a autoria e a materialidade do delito. Darley, que é conhecido no meio como Sazon Boiadeiro, deverá responder por homicídio qualificado por motivo fútil e mediante recurso que dificultou a defesa da vítima. O procedimento foi encaminhado nesta quarta-feira, 24 de junho, à Justiça e ao Ministério Público do Ceará para as medidas cabíveis. Para lembrar do caso, na noite do crime, Dadá comemorava sua vitória em primeiro lugar na vaquejada quando informou aos amigos que dividiria o dinheiro do prêmio com outro competidor. Darley, que estava no grupo, teria se irritado com a decisão e iniciado uma discussão com o vaqueiro, exigindo que os ganhos fossem repartidos entre os outros presentes na celebração. Dadá negou a proposta e deixou o local para buscar seu troféu. No percurso, ainda montado no cavalo, o vaqueiro foi atingido com golpes de faca na virilha e no ombro. Ele chegou a ser socorrido para um hospital, mas não resistiu. Já o suspeito fugiu em uma motocicleta e não foi localizado até hoje. Luana Severo para a Verdinha FM 92.5 e TV Diário.
0: São 7:08. Olha, a Justiça de Portugal negou o pedido de extradição, gente, do advogado cearense Michel Sampaio Coutinho. Ele foi condenado por envolvimento em um esquema de venda de liminares no Ceará, mas segue em liberdade por ter cidadania portuguesa. Quem traz as informações desse caso é a Emanuela Campelo.
3: O advogado Michel Sampaio Coutinho foi condenado pelo Superior Tribunal de Justiça, o STJ, a 6 anos e 2 meses de prisão por corrupção ativa. Ele é apontado como um dos alvos da Operação Expresso 150, deflagrada pela Polícia Federal, que desarticulou uma rede criminosa de vendas de decisões judiciais durante os plantões do Tribunal de Justiça do Ceará. Apesar da condenação, Michel nunca foi preso no Brasil. Ele chegou a ser detido em Portugal, na Europa, em fevereiro deste ano, após entrar na lista vermelha da Interpol. No entanto, foi libertado pouco tempo depois. Agora, a Justiça de Portugal rejeitou o pedido de extradição do Brasil porque o advogado adquiriu a cidadania portuguesa no ano de 2021. A Convenção Internacional proíbe a extradição de cidadãos nacionais, exceto em caso de terrorismo ou crime organizado internacional. Atualmente, Michel consta como excluído nos quadros da OAB do Ceará, mas o mandado de prisão segue em aberto até 2035 no Brasil. A alternativa jurídica seria solicitar que ele cumpra a pena em solo português. A defesa de Michel afirmou desconhecer qualquer processo contra ele.

0: no exterior. A Operação Expresso 150 completa 11 anos. Segundo as investigações, o valor médio cobrado por cada liminar para beneficiar traficantes, por exemplo, era de R$150 mil. O esquema resultou na condenação de 10 pessoas, incluindo 7 advogados e o principal alvo da ofensiva, o ex-desembargador Carlos Rodrigues Feitosa, que foi preso em 2025 juntamente com o filho dele. Emanuela Campelo para a FM Verde 92.5 e TV Diário.
1: E olha, a Polícia Federal realizou nesta quinta-feira, gente, a segunda fase da Operação Disclosure. A ofensiva investiga uma fraude bilionária nas lojas Americanas. 9 mandados de busca e apreensão foram cumpridos, além de buscas pessoais no Rio de Janeiro e em São Paulo. A intenção seria apurar se acionistas das Americanas e representantes de bancos privados também teriam participado do esquema. A justiça ainda determinou o sequestro de bens e valores de até R$54 bilhões, um montante, né, e bem considerável. De acordo com a investigação da Polícia Federal, as buscas têm o objetivo de esclarecer a participação de ex-executivos da empresa varejista em um esquema de manipulação das demonstrações financeiras da empresa. Essa ação serviria, aí, de acordo com a Polícia Federal, para inflar os lucros e ocultar dívidas, no sentido, né, de melhorar o desempenho, a participação aí das Americanas na Bolsa de Valores. Agora, na capital cearense, 7 horas e 11 minutos.
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1: Pegando o gancho da segurança pública, a Assembleia Legislativa do Ceará aprovou nesta quinta-feira a criação de um departamento específico para combate a crimes de lavagem de dinheiro. Quem traz as informações é o Sávio Manfredini.
3: O novo setor será vinculado à estrutura da Polícia Civil do Ceará. A expectativa é que esse núcleo seja voltado a investigações financeiras consideradas complexas. O projeto de lei é de autoria do governo do estado e tramitou em regime de urgência. Parlamentares da oposição criticaram a pressa pela aprovação da matéria e votaram contra o requerimento. Entre os deputados da base governista, a aprovação foi unânime. Agora o texto segue para a sanção do governador Eumano de Freitas. Além de criar o departamento voltado a investigar operações financeiras, a lei também cria 59 cargos em comissão para serem alocados no Departamento de Repressão à Lavagem de Dinheiro. Sávio Manfredini para a Verdinha FM 92.5 e TV Diário.
1: Agora são 7 horas e 13 minutos, nós estamos ao vivo com Verdinha Notícias e eu trago para você que o Ministério da Justiça e Segurança Pública realizou a primeira ação do grupo que vai monitorar a violência, gente, contra jornalistas e comunicadores no processo das eleições, né, nesse ano de 2026, na corrida eleitoral. A iniciativa vai analisar casos e padrões de violência contra profissionais da imprensa durante todo o período eleitoral. A ideia é formular recomendações voltadas ao fortalecimento da proteção e da liberdade de imprensa no contexto, né, das eleições gerais que acontecem em outubro. O grupo terá a missão de produzir diagnósticos, sistematizar informações sobre ocorrências e elaborar recomendações institucionais para prevenir, mitigar e encaminhar casos de violência física, digital, judicial e simbólica relacionados à cobertura eleitoral. O observatório foi criado em 2023 para monitorar casos de violência, né, contra jornalistas e também comunicadores, apoiar investigações, produzir dados e sugerir políticas públicas voltadas à garantia do exercício, né, da atividade jornalística. O colegiado reúne representantes do governo federal e da sociedade civil em uma atuação conjunta de prevenção e enfrentamento aí a essas violações contra profissionais da área da comunicação. E olha, gente, servidores estaduais terão expediente até meio-dia na próxima segunda-feira, isso por conta do jogo da seleção brasileira, né, na Copa do Mundo. Então tem uma colherzinha de chá aí pros servidores públicos, né, aproveitarem esse momento. É, um anúncio foi feito nesse dia de hoje pelo governador Eumano de Freitas através das redes sociais. A alteração foi feita, né, como eu disse, em razão do jogo da seleção brasileira pela a segunda fase, né, a fase de 16avos de final da Copa do Mundo. E os serviços essenciais, a gente lembra, vão funcionar em regime

0: de plantão, né? O jogo, a partida, acontece às 14h, com o adversário ainda a ser definido. Daqui a pouco, ainda no decorrer do Veja Notícias, a gente fala mais sobre Copa do Mundo. 7h15. Olha, gente, o Tribunal de Contas do Estado apontou irregularidades na convocação de concursados da Funsaúde e pede, inclusive, um plano de ação. Nicolas Paulino traz as informações.
1: Um novo relatório técnico do Tribunal de Contas do Estado aponta que o governo do Ceará deixou de ocupar 1.685 vagas surgidas após desistências e exonerações já aprovados no concurso da extinta Funsaúde. Segundo o documento, as vacâncias foram registradas ainda durante o prazo de validade do certame, encerrado em março deste ano. Mesmo assim, o Estado não teria convocado candidatos do cadastro de reserva para substituir os profissionais que saíram. Decisões do Supremo Tribunal Federal e do Supremo Tribunal de Justiça garantem o direito à nomeação quando surgem novas vagas dentro da vigência do concurso. O relatório também aponta a necessidade de mais de 8 mil cargos na Secretaria da Saúde, o equivalente a cerca de 39% do quadro de pessoal. Para suprir essa carência, o Estado mantém contratos com cooperativas médicas e profissionais terceirizados. Diante da situação, o TCE propõe que o governador Elmano de Freitas e a secretária da Saúde, Tânia Coelho, apresentem justificativas ao tribunal. A área técnica também defende que o governo apresente um plano de ação para convocar os aprovados do cadastro de reserva e substituir de forma gradual as contratações precárias por servidores efetivos. Em nota, a Secretaria da Saúde informou que ainda não foi intimada sobre esse documento. A pasta reafirma que cumpriu a lei ao convocar 6 mil aprovados previstos no concurso e sustenta que a contratação de cooperativas para serviços complementares é legítima. Nicolas Paulino para a Verdinha FM 92.5 e TV Diário.
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0: Olha, gente, uma marca britânica de carros vai aplicar 400 milhões de reais no polo automotivo aqui do Ceará. Quem traz os detalhes desse investimento é a Paloma Vargas.
3: A chegada da MG Motor ao polo automotivo de Horizonte foi oficializada nesta quinta-feira, 25 de junho, no Palácio da Abolição. O aporte de 400 milhões de reais realizado em parceria com a Comexport deve gerar 600 empregos diretos no estado. A partir de outubro deste ano, a planta cearense, que é a primeira da marca na América do Sul, começará a montar dois modelos 100% elétricos. O hatch MG4 Urban, veículo de entrada da marca, e o SUV de maior potência MGS5. O MG4 Urban, inclusive, já demonstra potencial de mercado. O primeiro lote importado para o Ceará foi totalmente vendido pelo preço inicial de R$ 129 mil. Segundo a administração do polo automotivo do Ceará, a expectativa é alta, já que mais de 90% da força de trabalho empregada é de cearenses qualificados. Com a chegada da MG, o polo de Horizonte, que já conta com operações da General Motors, se torna oficialmente o primeiro modelo multimarcas do Brasil e posiciona o Ceará estrategicamente na nova fase da indústria automotiva nacional. Paloma Vargas para Verdinha, FM 92.5 e TV Diário.
0: Olha, uma fábrica de Pentecoste, mais uma, fechou as portas, né, gente? O município de Pentecoste perdeu metade dos postos de trabalho na indústria com o desligamento aí de 528 trabalhadores. A demissão em massa ocorreu com o fechamento de quatro fábricas, né, de calçados na cidade. Isso aí nos últimos meses. As informações consideram os dados mais recentes divulgados pelo Cadastro Geral de Empregados e Desempregados, né? O novo CAGED do governo federal. Para que vocês tenham uma ideia, em abril deste ano, Pentecoste contava com 2.276 postos de trabalho formais. A indústria do município tinha, ao todo, 1.079 empregos. Em 2025, o município, né, contava aí com cinco indústrias de calçados que empregavam 939 funcionários. Esse setor, inclusive, de calçados e couros no ano passado, foi responsável

0: responsável por cerca de 80% dos empregos formais da cidade. E agora, né, tendo esse prejuízo aí, as unidades fechando, né, 5 fábricas lá na cidade e muita gente perdendo os empregos formais. Segundo o empresário Alexandre Becker, que é o responsável aí por essas fábricas, né, a Valente Calçados, a Serrota Calçados, Pentecoste Calçados e WS Calçados foram as que encerraram as atividades. A única que vai seguir ativa é a VS Sport, também de propriedade dele, né? Então, de 5, 4 fecham as portas e uma vai permanecer em funcionamento. Segundo o empresário, o estabelecimento conta atualmente com 306 funcionários e esses todos permanecem trabalhando normalmente. Então, recapitulando para você, Pentecoste perde aí metade dos empregos formais, né, nesse último ano. E com de 5 fábricas que atuam no setor de calçados e couros, 4 que fazem parte aí de um mesmo grupo, né, empresarial, fecham as portas e uma vai seguir ativa, mas com um montante bem menor, né, de pessoas empregadas. 7 horas e 21 minutos. Olha, gente, Ceará vai implementar a partir de novembro deste ano a integração de meios de pagamento eletrônicos, como as maquininhas, aquela que você utiliza aí, você que é dono de negócio no dia a dia, né, para efetuar os pagamentos, receber os pagamentos dos seus clientes e os clientes, por outro lado, né, para efetuar os pagamentos. Todo mundo está acostumado, né, com as maquininhas, elas fazem parte aí do nosso dia a dia. Pois bem, nós vamos entender esse assunto a partir de agora com a presidente da Comissão de Tributos Estaduais do Conselho Regional de Contabilidade, a Leilane Gomes, que está aqui conosco em linha. Leilane, eu já começo lhe perguntando de onde é que partiu essa decisão, né, de haver essa mudança e o que é que vai acontecer, especialmente para os donos de pequenos e médios negócios, né, que é grande parte do público aqui do Verdinha Notícias. Boa noite, seja bem-vinda.
1: Boa noite, obrigada, Alane, tudo bem? Consegue me ouvir direitinho?
0: Perfeito.
1: O fato de ser instituído isso é devido às mudanças que estamos tendo em relação à reforma tributária. E aí, o que essa instrução normativa traz? Justamente que haja a vinculação da forma de pagamento no documento fiscal. Seja ela nota fiscal eletrônica ou nota fiscal do consumidor eletrônico, aquela que os consumidores estão acostumados a receber ali no momento em que vai no supermercado. E isso vem para quê? Para que haja um controle melhor, né, por parte do fisco das arrecadações que são de direito do mesmo.
0: E nesse caso, Leilane, as empresas vão precisar fazer algum tipo de adaptação. Será necessário que essas empresas realizem algum tipo de investimento, né? Em outras palavras, os empresários, né, os nossos donos de negócios vão precisar gastar para que os respectivos negócios deles se adequem aí a esse formato?
1: Pronto, o primeiro passo é entrar em contato com a empresa de software em que ele emite os documentos fiscais e entender se o mesmo já está habilitado para que tenha essa tag. Essa tag, o que que significa? Será um campo em que no arquivo XML do documento fiscal haverá uma informação de qual foi a forma de pagamento daquela operação, seja débito, crédito, PIX, transferência bancária. Para cada um deles existe um código. Então, vai depender também do contrato que o estabelecimento tem com o próprio fornecedor desse módulo fiscal ou o emissor de nota fiscal que ele tem. Se no contrato dele informar que qualquer mudança na legislação que seja algo obrigatório já esteja contido nesse contrato, então não haverá nenhum custo. Isso é realmente uma questão de relação negocial entre o fornecedor com o estabelecimento. Mas, ao meu ver, não é para ter nenhum custo, uma vez que é algo obrigatório, né, pela legislação do Estado do Ceará.
0: Nós estamos conversando com a Leilane Gomes, que é presidente da Comissão de Tributos Estaduais do Conselho Regional de Contabilidade, sobre, gente, essa medida, tá, que vai entrar em vigor a partir de novembro, né, deste ano. Nós teremos essa integração dos pagamentos feitos, né, com as maquininhas de diferentes formas, seja débito, crédito, PIX, né, as notas.

0: fiscais. Então, tem essa alteração. A Leilândia está trazendo essas especificidades, né, esses esclarecimentos para a gente, para que você que é dono de negócio, tenha aí, costuma utilizar a maquininha no seu dia a dia, já se planejar e se preparar para esse tipo de mudança. Leilani, haverá prazo para que os donos de negócios se adequem, né, a essa nova medida?
1: Perfeito. Existem grupos, certo? Na própria legislação está lá explícito. Temos três grupos. O primeiro grupo, ele já começou aí com essa regra desde novembro do ano passado, que são hipermercados, supermercados, que além de ter alguns quinais obrigatórios, que está explícito na própria legislação, existe a questão do faturamento, que é para aqueles que faturam valor igual ou superior a 3 milhões e 600. Tivemos o segundo grupo, que também inclui todos os mesmos quinais do primeiro grupo, como também alguns outros de comércio varejista de combustível, bares, restaurantes, que faturam valor igual ou maior que 1 milhão e 800. E o terceiro grupo, que é o grupo que se encaixam todos os demais, que não entraram nem no primeiro nem no segundo grupo, que estava previsto para que essa obrigatoriedade passasse a valer a partir de 1º de julho, houve a prorrogação para novembro, como você bem colocou, e aí entram todos os demais segmentos que é explícito lá na legislação e que tem o QNAI da atividade dessas empresas. Ou seja, se a atividade da empresa for uma das da que está explícito na legislação, então sim, ele estará obrigado a partir de novembro a se adequar a essa nova regra, né? Então eu não sei como validar. Seu contador pode lhe ajudar, ou você pode procurar algum contador para te orientar em relação a isso, para que você saiba se a sua atividade te obriga ou não a ter esse destaque. E aí eu vou até trazer um ponto, eu não sei se seria uma das nossas perguntas, mas eu acho que é muito válido, que essa regra ela ainda não se encaixa para os MEIs. Então, se algum MEI está preocupado em relação a isso, por ora, não se aplica para esse tipo de negócio.
0: Perfeito, é importante demais você trazer essa explicação, viu, Leilani? Muito obrigado pelas suas informações, pela participação aqui no Verdinha Notícias e até uma próxima.
1: Até. Tchau.
0: Agora, 7 horas e 28 minutos. Olha, meus amigos, o Banco Central elevou a previsão de crescimento aí da economia brasileira em 2026, tá? A estimativa para o PIB, né, que é o Produto Interno Bruto, passou de 1,6% para 2%. Segundo o relatório de política monetária divulgado pelo Banco Central, a revisão considera o desempenho melhor do que o esperado no primeiro trimestre desse ano, né, quando a economia cresceu 1,1%. A expectativa de melhora envolve principalmente os setores da agropecuária, da indústria criativa, aliás, da indústria extrativa, além de uma previsão de maior movimentação no consumo das famílias e nos investimentos. O Banco Central também alerta para o comportamento da inflação, tá, gente? A previsão é que os preços ainda subam até o final deste ano de 2026 e que a inflação fique acima do limite da meta por mais de dois trimestres. A expectativa de queda, conforme essa projeção aí do Banco Central, da inflação, né, a queda da inflação, somente para 2027. Olha, meus amigos, no próximo bloco nós vamos falar sobre infrações, tá? Aqui em Fortaleza tem muita gente fazendo, sabe o quê? Jogando lixo onde não é para colocar, viu? As câmeras têm registrado muitas irregularidades. Para que vocês tenham noção, em média, gente, oito infrações todos os dias são flagradas pelas câmeras de vídeo monitoramento aqui da capital. É gente jogando lixo aí em tudo que é canto, né? A gente traz os detalhes para você no próximo bloco. 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
3: Fala aí, presidente.
4: No Brasil, muitas mães saem de casa para trabalhar